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4: 19h.
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0: Meia-noite e meia.
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3: Meia-noite e 48.
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0: 1 e 2.
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0: faltando um minuto para as duas.
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3: Tá bom.

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0: Muito bom dia, 6 horas 10 minutos. Bom dia, senhoras e senhores, satisfação nesta sexta-feira, 6 e 10, com temperatura neste amanhecer. Nós estamos, Carlos Silva atualizando. Bom dia, Carlão. Estamos com 5 graus neste momento, 5 graus agora, com sensação térmica de 3 graus. Portanto, esta é a temperatura em Bagé, na área central, Rainha da Fronteira. Portanto, trazendo as informações inicialmente, né, da temperatura, 5 graus. Hoje, aquele vento, aquele minuano não está soprando intensamente, né, fazendo com que as pessoas sofram, é bem verdade, neste amanhecer. Mas não tem aquele vento forte, aquele vento cortante, vento gelado, né? Portanto, vale também salientar, registrando aqui para os nossos ouvintes, né? Nosso bom dia, alô madrugadores, alô turma, nossa saudação, tudo bem, tudo ótimo, como é que estamos? Trabalhando, turma do interior do município, os nossos produtores, a turma aqui do município de Aceguá, turma da bacia leiteira, produção de leite, né? Grande abraço a todos vocês. A turma da Marcha da Resistência, a turma da Raça Crioula, lá no CTG 93. Muito bom dia, grande abraço a todos vocês aí que estão inseridos, né, nesta programação. Chegando ao final, amanhã é o último dia, né? Amanhã é o encerramento. E, portanto, fica aí o nosso abraço, nossa saudação, cumprimentos pela organização, né? Participação também, vale salientar, dos agentes de trânsito, né? Da Guarda Municipal. Isso é muito importante para organizar o trânsito, para dar a segurança, enfim, a sinalização necessária, ajudando aí na realização desta grande festa ou nesta grande competição, digamos assim. E que não deixa de ser uma festa, né? Um encontro. Com os participantes, né? Uma interação aí, juntamente com todos os criadores, participantes, competidores da raça crioula. Grande abraço a todos vocês, parabéns aí pelo evento, pelo sucesso, com 80 animais inscritos, né? A maior de todas, é a que marca realmente aí o sucesso e, acima de tudo, né? A ascensão desta grande prova. 6h12, alô madrugadores, bom dia madrugadores, bom dia turma, grande abraço, participando conosco pelo 53999788450, vou repetir, manda teu WhatsApp aí, pelo 53999788450, conseguiu? Anotar? Memorizou? Armazenou? Vamos de novo, 53999788450. Agora sim. Turma, bom dia, bom dia, bom dia. Carlos Silva na Central Técnica, Luiz Sivaldo pela Rádio Difusora, você que está acompanhando, nosso bom dia. Madrugadores, Paulinho Alves, alô Paulinho, alô Pinheiro Machado, muito frio por aí, guerreiro. Essa semana foi, né? Hoje nem tanto, né? Tá frio, 5 graus. Mas não com aquele friozão que tivemos aí durante a semana. É bem diferente. Fernando Duval, bom dia, grande abraço. Fernando Duval, Eberton Rutia, um abração, grande abraço. Obrigado aí aos amigos que desejando também um ótimo final de semana, né? O Dudu, alô Dudu, bom dia. O Dudu perdeu ali uma chave, um molho de chaves, na verdade o sobrinho dele, né? Perdeu a chave do carro, olha, tá uma situação bem delicada. A turma ali da João Teles, que encontrou um molho de chaves aí, principalmente contando a chave do carro, né? Aquela chavezinha canivete. Então, só para dar aí um toque, se alguém encontrou, por favor aí, entrei em contato com o Eduardinho aí ali da João Teles, né? O sobrinho dele acabou perdendo as chaves aí, então pedindo para quem encontrou esse chaveiro, certo? Um abraço, Dudu. O Alex Melgarejo, bom dia. Bom dia, Silvinho, aqui na Ferraria. Grande abraço, bom dia. Turma da Ferraria, tomando um bom chimarrão, né? Sorvendo. E além, é claro, acompanhada de um ótimo fogo na lareira. E lá no fundo, rádio sintonizado. É isso aí, na mais ouvida. Grande abraço, meus amigos. Obrigado pelo prestígio de sempre, mais uma semana, né? Sempre aqui atentos, participativos, né? Turma que participa sempre, sempre conosco. Otaviano, já te ligo, Otaviano. Bom dia, bom dia, bom dia. Bom dia, dona Eliane, turma da produção de leite, a turma da produção da batalha, turma que, né, que sustenta a família através aí do dia a dia, das madrugadas, mantém a propriedade. Tá complicado esse custo aí para os nossos produtores de leite. Um olhar, né, uma sensibilidade, um cuidado, um fino trato com estes produtores. Não é fácil, minha gente, não é fácil. É pisando na lama, é no barro, é trocando de pastagens, é o custo da ração, é tudo elevado, né? E o preço só vai para baixo, impressionante. Esta é a situação dos nossos produtores. Um grande abraço a todos vocês aí, produtores de leite. Daniel Funari Cabral, bom dia. Zé Pedro Azeredo Crespo, voltando do Nespro. Hoje teremos reunião com os 23 prefeitos da Zona Sul em Erval. Opa! Ô, Zé Pedro, vice-prefeito, turma de Pedras Altas. Zé Pedro esteve presente na programação do Nespro, do Instituto Desenvolve Pecuária, que esteve muito bom. Aqui a mensagem do Zé Pedro relatando: Silvinho, esteve muito bom, voltando mais animado e com mais conhecimentos. Ontem estive também na Corsã tratando do problema de 30 horas de falta de água em Pedras Altas, no sábado e domingo passado. Estivemos com o diretor de operações, João José de Jesus, que se comprometeu em resolver os problemas ocorridos. Alô, Corsã! Alô, Corsã! Olha, 30 horas, falta de água lá em Pedras Altas. Ah, Zé Pedro, vice-prefeito, já tratando deste assunto, mas cadê a turma da Corsã? Cadê os responsáveis pela Corsã? Já fica aí o chamamento, né? Sem água de novo, final de semana, a turma está tratando do assunto, né? Mas sempre é bom frisar aqui a responsabilidade com os moradores, com os que, aqueles que pagam o boleto em dia aí. Grande abraço. Abraço, Zé Pedro. Zé Pedro sempre atuante, participativo, né? Turma lá de Pedras Altas. Não podemos deixar a turma aí sem água. Bom dia, frio aqui no Banhado Grande. Silvio Reis Duarte, Silvio Reis Duarte. Alô, seu Silvio, grande abraço. Otaviano, alô, turma da Conexão Delta G. Turma, alô, turma aí dos municípios, os responsáveis pelos municípios, gestores dos municípios. Nós vamos falar de um tema muito importante e que aqui o município de Dom Feliciano está, virou referência estadual em pecuária familiar, né? Nós vamos falar sobre um trabalho, um convênio aí da Conexão Delta G, juntamente com o município de Dom Feliciano. Turma, falar sobre produção, falar sobre a intensificação da pecuária de corte, falando aí da pecuária de cria, mais precisamente, ok? Categoria pecuária de cria, produzir terneiros com qualidade e com genética. Portanto, senhoras e senhores, este é o tema que nós vamos abordar aqui no programa. Não, o município de Dom Feliciano vira a maior escola da pecuária familiar do Rio Grande do Sul. O modelo didático de parceria com a Conexão Delta G, que destravou 72% de prenhez e virou exemplo definitivo para os 497 municípios gaúchos. Olha a dica, olha o exemplo a ser seguido, a ser estendido pelos demais municípios, né? Inclusive, destacando aqui a participação do vice-presidente Otaviano Neto, vai estar conosco já em seguidinha, né? Vice-presidente da Conexão Delta G, o nosso convidado, Otaviano Neto, nesta manhã, aqui no programa Delta Rural, cidade de Bagé. Estamos ao vivo, 5 graus e a temperatura na Rainha da Fronteira. Seja bem-vindo, vice-presidente da Conexão Delta G. Bom dia.
1: Bom dia, Silvinho. Tudo bem? Como é que vai?
0: Tudo bem. Satisfação em recebê-lo aqui, juntamente à nossa programação, em contar com a sua participação nesta manhã.
1: Bom dia. Sempre um prazer conversar com a audiência tão qualificada aí da Delta Rural. Muito obrigado pelo convite. E essa manhã é fria, eu estou bastante longe, eu estou hoje em Minas Gerais, em Formiga, norte de Minas, e esse Brasilzão aqui está frio também.
0: Tá frio.
1: Essa friagem, eu estou ouvindo 5 graus aí em Bagé, lembro do tempo que eu estava por aí.
0: Mas sempre em contato aqui com o nosso estado do Rio Grande do Sul, até porque pelas atividades profissionais, né, Otaviano?
1: Exato, eu tenho propriedade, eu sou natural de Pelotas e tenho família toda aí na Zona Sul, tenho propriedade aí também, na Fazenda Curupira, que trabalho com Brafor já há alguns anos, e só que por atividades profissionais eu trabalho num laboratório veterinário, Eu sou da área técnica, então isso me faz que eu atendo o Brasil inteiro, mas o coração e todo o meu trabalho está muito centrado aí no Rio Grande do Sul.
0: Perfeito. Falando um pouquinho e contextualizando para o nosso ouvinte, Conexão Delta G, por favor, explique o que significa.
1: Bom, Silvinho, a Conexão Delta G, ela é uma associação privada de 18 fazendas, na verdade são 18 empresas pecuárias, dentre elas fazendas bastante conhecidas como Guatambu, Cati, Pitangueira, Silêncio, São Manuel, Sereno, São Bento, ou seja, várias fazendas que trabalham tanto com Erifor, como a própria Wolf Agropecuária, trabalhamos com Erifor e trabalhamos com Brafor. Alguns trabalhando com as duas raças, outros trabalhando só com uma, ou só com Brafor, como é o meu caso, ou só com Erifor, como é o caso da Wolf, por exemplo. As empresas se aglutinaram já há mais de 30 anos, em cima de um programa chamado Conexão Delta G, que faz melhoramento genético com o objetivo de produzir animais para produtividade de carne. Então, o nosso objetivo não é trabalhar, por exemplo, na seleção para animais de pista. Nós temos vários filhos de touros nossos que disputam em exposições, mas o nosso principal objetivo é seleção e melhoramento para produtividade, animais mais produtivos, melhor adaptação às condições de pasto, de peso, contribuindo não só com as raças mães, tanto...
0: Otaviano, perdemos a conexão. Otaviano Neto, ele que está em Minas Gerais, estamos com uma certa dificuldade aí na transmissão. Tá me ouvindo, Otaviano? Teve um corte aí na sua interrupção, na sua entrevista, na sua participação, uma interrupção.
1: Ah, tá certo. Peço desculpa, é que eu estou num local que meu sinal não é muito bom. Então, esse horário pela manhã, eu estou num hotel, ele é um pouco afastado da cidade e com isso a gente tem um pouco de falha no contato.
0: Perfeito. Otaviano, falando de... Bom, já que contextualizou todo o trabalho da Conexão Delta G, é importante destacarmos Dom Feliciano, que é o município, né, aqui do estado do Rio Grande do Sul. Vale salientar que ele fica no centro-sul do estado, né? De Bagé, a distância de Bagé a Dom Feliciano, olha, é uma distância bem considerável. Bom, só da capital gaúcha fica em torno aí de 170 quilômetros, né? E registrando...
1: Exatamente.
0: Dom Feliciano é um município, falando aí do interior do estado, registrando também esta atuação quanto à preocupação com a pecuária familiar, virando aí, tornando-se referência estadual, é isso?
1: Na verdade, Silvinho, o que acontece? Dom Feliciano, ela é uma cidade ali na região próxima da região da Lagoa dos Patos, e ela tem, como toda aquela região, uma tradição muito grande na produção fumageira, né? Uhum. Trabalha com fumo, e durante a Expo Inter de 2025, nós fomos procurados, inclusive através de um contato gerado pelo nosso amigo Juliano Bolzoni, do SEBRAE. Ele trouxe representantes da Prefeitura Municipal de Dom Feliciano até a nossa casa, lá na Expo Inter. A Conexão tem uma casa onde ela congrega todos os associados e também os nossos amigos pecuaristas que frequentam a feira. E durante essa exposição, eles apresentaram um projeto muito interessante chamado Pecuária Forte, no qual eles visam melhorar a produtividade pecuária de pequenas propriedades, inclusive visando a diversificação da atividade fumageira. Com isso, eles apresentaram um projeto e fizeram uma solicitação se nós teríamos a possibilidade de doar a esse projeto doses de sêmen dos nossos touros para que fossem utilizadas em vacas para melhoramento genético. Esse projeto vem exatamente ao encontro do que nós queremos, que é garantir que os produtores rurais tenham o que tem de melhor em termos de genética e, dessa forma, consigam obter o máximo de produtos.
0: Pois é, estamos tendo uma certa dificuldade aqui na conexão com o Otaviano, ele que está, né, participando aqui da nossa programação desta manhã, registrando aí todo esse trabalho importante da conexão Delta G, né? Vale também salientar, que este é um trabalho modelo, né, modelo no estado do Rio Grande do Sul, registrando aí toda a atuação na atualidade, né? Portanto, muito importante termos esta informação sendo compartilhada aqui com os nossos prezados e estimados ouvintes. Nós buscaremos uma forma aqui também de garantirmos a qualidade do nosso áudio, buscando contato aqui com o Otaviano, através de uma outra transmissão. Vamos tentar aqui reconectá-lo neste momento ao Delta Rural, portanto, refazendo aqui a chamada. São 6h27, 6h27. Restabelecida a conexão, Otaviano, explicando aí todo este projeto. Deu um corte.
1: Olá. É que, na verdade, às vezes a tecnologia nos derruba um pouco.
0: Pois é.
1: Eu estava comentando, não sei até que momento foi possível me escutar, que Dom Feliciano, então, ele busca, através desse projeto, uma alternativa para os pequenos proprietários que tenham sistemas pecuários, uma diversificação da atividade fumageira e outras atividades também da agricultura. Com isso, a Conexão fez a doação de cerca de 500 doses de sêmen, tanto de Hereford e de Braford, que foram utilizados dentro do programa. O programa Pecuária Forte, ele consta de 20 produtores do município, mas nem todos trabalham com cria. Muitos deles trabalham com recria ou com terminação em pastagem. Portanto, desses 20 produtores, nesse primeiro ano, três produtores mostraram interesse e infraestrutura para desencadear todo o processo de inseminação artificial. Hoje nós estamos esperando o nascimento de pelo menos 50 animais, 50 tanto machos como fêmeas, que a gente visa principalmente melhorar o plantel de fêmeas. A nossa orientação para eles que não façam touros desses animais, e sim que utilizem os machos nascidos para corte e as fêmeas para reposição dos seus rebanhos.
0: Otaviano, o resultado de Dom Feliciano com o pequeno produtor, podemos classificar que está consolidado, né?
1: Nós acreditamos que sim, ele é um projeto de governo, né? Nós não temos nenhuma ligação partidária nem com esse município. Na verdade, nós fomos buscados através deles. Então, qualquer partido que esteja no governo, para nós seria a mesma coisa, porque o nosso interesse é o foco 100% na questão de atividade mesmo pecuária. E com certeza, se esse governo seguir ou
0: Ou mudar, né? O projeto permanece, é isso, né? Essa é a intenção, pelo que, conforme aqui a manifestação do Otaviano. Infelizmente, nós estamos com uma dificuldade na transmissão, com cortes, e realmente. Otaviano, você comentava, dizia que os demais municípios interessados, independente, enfim, da gestão política, enfim, partidária, vocês estão à disposição, é isso?
1: Na verdade, nós podemos, hoje, todos os nossos associados, nós temos tanto leilões, onde nós temos a comercialização de animais, exatamente desses mesmos projetos, e nós temos essa oferta de sêmen, ela está presente em todas as demais centrais de inseminação. Nós podemos fazer parcerias com as prefeituras, evidentemente que esse processo de doação ele foi bastante pontual, porque afinal de contas nós trabalhamos com isso como atividade comercial, mas nós queremos, ficamos abertos para conversar com todas as demais entidades para que a gente possa viabilizar a obtenção de material genético. É muito importante deixar claro quem são os touros que nós fizemos a distribuição. Esses touros que nós distribuímos aos municípios são exatamente os mesmos touros que nós usamos nas nossas propriedades. E são touros dentro do nosso programa de melhoramento, o teste de progênie chamado Touro Jovem. A gente pega cada ano, Silvinho, mais ou menos uns 6 mil touros dentro da conexão. Desses nós vamos tirando quem são os 25%, 30% melhores, e desses 25% e 30% melhores, que a gente chama os touros SEIP, nós elegemos 4 ou 5 que são os melhores dentre os melhores. Desses touros vão para centrais, coletamos sêmen e usamos nos nossos rebanhos. A partir desse sêmen, nós tivemos a oportunidade de disponibilizar a Dom Feliciano uma parcela desse material e com certeza os resultados vão ser muito positivos.
0: Uhum. Positivo, levantando aí o índice, né? O percentual, 72% de prenhez.
1: Exatamente, foi um trabalho feito pela prefeitura, com os técnicos da prefeitura. Nós fomos comunicados recentemente desse resultado, agora estamos aguardando o nascimento, né?
0: Claro.
1: Deve começar a nascer agora a partir do mês que vem, a partir de final de julho, agosto, começam os primeiros partos, e aí nós vamos acompanhar para ver exatamente a qualidade dos animais que estão nascendo. E porque, você sabe, melhoramento genético ele é um processo gradativo que você vai repondo os animais que você tem com animais que são geneticamente melhorados. E aí a ideia é que no médio e longo prazo você tenha um rebanho cada vez mais produtivo.
0: Perfeito. Otaviano, esta é a primeira safra de terneiros em parceria com a Conexão Delta G?
1: Sim, sim. Nós começamos... A estação reprodutiva começou ano passado. E vai ter os primeiros nascimentos agora esse ano.
0: Olha aí que espetáculo. Foi lá depois de todo esse período, Otaviano? Você esteve lá em Dom Feliciano?
1: Não tive. Eu tive o prazer. Nós tivemos o convite do secretário Lindomar e do Diego, que é o secretário adjunto. Recebemos o convite, mas até o momento não tivemos a oportunidade de visitá-los. Mas se tudo der certo na primavera, vamos dar um pulo lá. Conhecer os produtores e principalmente visitar e ver o resultado desse projeto, que é um projeto que a gente achou muito interessante e com certeza ele pode ser replicado em todos os municípios. As secretarias da agricultura, não necessariamente através da conexão, mas através dos programas de melhoramento, é importante você garantir que a produtividade pecuária seja sempre utilizando touros de alto potencial, touros testados e que os filhos e filhas sejam melhores do que os pais. Dessa forma, a genética avança e a produtividade se consolida.
0: E o que dizer para o prefeito, para o secretário da Agricultura de qualquer outro município do Rio Grande do Sul, né, que alegar que não tem verba, que não tem recurso, né, mas genética de ponta é complexa, né, para a agricultura familiar? Ajuda, incentiva?
1: Exatamente, mas se você pensar no impacto que você tem, o investimento mais seguro que você pode obter, porque a contribuição que um touro ou uma dose de sêmen traz para dentro do programa de cada propriedade, você hoje olhar, existem touros que têm um certo valor, mas se você vai para a dose de sêmen, esse investimento é um investimento bem menor. A ideia é exatamente essa, a gente mostrar que através da inseminação, independente se é uma propriedade pequena, se é uma propriedade média, você pode ter o mesmo resultado que as grandes propriedades atingem. Então, esse é o nosso grande objetivo, ter parceria. Evidentemente que nós não somos uma empresa de fomento e não poderíamos abraçar um número gigante de municípios, mas sem dúvida nós somos parceiros através de canais de comercialização, nós podemos apoiar sim todas as prefeituras que nos procurarem, evidentemente através dos canais comerciais mais interessantes.
0: Perfeito, Otaviano, qual é o canal aí de contato para tratar deste assunto com a conexão?
1: É, na verdade, nós estamos nas redes sociais, tá? E a gente tem a oportunidade de ir conversando. E todos, se vocês acompanharem todos os nossos associados, eles têm os seus remates regionais. Então, através dos nossos remates também é possível entrar em contato. Aqueles que tiverem interesse de adquirir touros da conexão, touros e vendas da conexão, a partir agora da era, nós já viemos fazendo alguns remates feitos por alguns nossos membros, como Silêncio, São Manuel, eles têm remates o ano todo, e agora a partir de junho, julho, até final aí de outubro, nós vamos ter mais ou menos aí uns 15 remates acontecendo por todo o estado do Rio Grande do Sul, aonde não através desse projeto, através de adquirir algum animal que interessa os produtores, nós temos a oportunidade de vender, serão vendidos mais de 300 touros, serão colocados à disposição dos clientes e que, com certeza, nós vamos fechar muitos bons negócios e melhorar a pecuária, que é o nosso objetivo principal.
0: É verdade. Fica aí o recado para os gestores dos municípios do estado do Rio Grande do Sul, né, neste modelo didático aí que alcançou 72% de preenche e projeta o município, falando lá do município, portanto, de Dom Feliciano, como grande exemplo a ser seguido no Rio Grande do Sul. Olha a dica, olha também, além da dica, os resultados, a qualidade e, acima de tudo, o melhoramento genético do rebanho, né? Falando da nossa pecuária gaúcha, né, Otaviano? Que se tanto se destaca e que se fala na qualidade da nossa carne. Precisamos aí alavancarmos, precisamos da ajuda dos governantes, né? Principalmente para que isto, este salto, este incentivo, tenha também nas pequenas propriedades, nos pequenos municípios, e que realmente tenhamos esta qualidade aí sendo percebida para todo lado. Essa é a grande verdade, né, Otaviano?
1: Perfeitamente. E dentro do programa de melhoramento da conexão da UTAG, ele visa não só a maior produtividade animal, mas também nós trabalhamos com alguns indicadores que são a seleção, por exemplo, para touros e vacas que sejam mais resistentes ao carrapato, por exemplo. Então, a resistência ao carrapato é um dos critérios que nós usamos dentro do processo de seleção, a habilidade materna para que as vacas sejam mais produtivas, que tenham melhor reprodução, ou seja, não é só ganhar mais peso ou ser mais, ter volumes de carne maior, mas além disso também ser muito mais adaptado às condições de produção a campo e resistente a carrapato, com maior volume de carne e melhor qualidade produtiva. Esse é o objetivo que a conexão traz no seu melhoramento há mais de 30 anos e com certeza muitos dos nossos clientes também estão escutando a Delta nesse momento e sabem e constatam no seu dia a dia resultados que eu tenho a partir dos touros que foram adquiridos, e eu tenho certeza que muitas outras propriedades terão oportunidade de conhecer esse melhoramento genético.
0: Ok, Otaviano, para concluir, vem aí a temporada de comercialização de reprodutores, pode sofrer aí um apagão, faltar touro, Otaviano? A procura é grande, hein?
1: Exatamente, nós passamos aí alguns anos que houve um pouco de desincentivo à pecuária, pelo menos na área de cria, mas nós já vemos uma reversão muito grande e os primeiros leilões, as primeiras comercializações estão se mostrando bastante interessantes e com certeza. O que o produtor ele tem que levar em consideração é que a compra de um touro é um investimento que tem um impacto muito grande, porque se você tem uma vaca de qualidade mediana, mas você coloca um touro muito bom nela, você vai ter um filho que vai ser melhor que a mãe, pelo menos. Uhum. Então, a importância de um touro é que um touro deixa de 25 a 30 filhos por ano, um touro de boa capacidade reprodutiva. E se nós vamos para a inseminação, nós estamos falando aí de centenas ou milhares de filhos que um touro de alto potencial deixa por ano. Portanto, investir em machos de qualidade representa um impacto muito grande em acelerar a produtividade do seu rebanho. Muitas vezes a gente vê que produtores chegam a eleger touros dentro dos seus próprios terneiros nascidos. A gente chama de touro de boiada. Isso é uma das coisas que a gente acha que às vezes pode estar economizando, mas você está não avançando o valor genético do seu rebanho. Portanto, eleger touros de alta qualidade faz com que você tenha, no médio e longo prazo, um ganho muito maior e você consiga aproveitar esses valores de terneiros que vão ser cada vez mais elevados nos próximos anos, porque o boi gaúcho vai ser cada vez mais valorizado. Com isso, a gente sabe que as principais raças têm um espaço muito grande e a conexão Delta G quer ocupar esse espaço.
0: Perfeito, Otaviano, parabéns aí por todo o trabalho, chamando a atenção dos gestores, aqueles que têm aí visão política, que têm aí vontade, né, de fazer o seu município crescer com competência técnica, que busquem, que tragam qualidade e façam aí, né, a exemplo de Dom Feliciano, provando que o pequeno produtor consegue produzir carne de elite e com 72% de prenhas. Parabéns mais uma vez, um abraço a toda a turma aí da Conexão Delta G. E obrigado pela atenção, Otaviano.
1: Obrigado, Silvinho. Desculpa aí os problemas técnicos, mas é importante estar falando contigo mais uma vez. Estou sempre à disposição quando você precisar, só nos comunicar, que vai ser um prazer conversar com você e com toda essa qualificada audiência da Delta Rural. Muito obrigado.
0: Um grande abraço. Otaviano Neto é vice-presidente da Conexão Delta G, conversando conosco, explicando esta parceria que transforma, e aqui destacando o município de Dom Feliciano, virando referência estadual na pecuária. Isso aí, a pecuária familiar, né? Ele destacando aí um modelo didático que alcançou 72% de prenhez, projetando o município como grande exemplo a ser seguido. Alô, gestores, alô, turma, né? Precisamos sair desta incompetência técnica ou falta de visão política ou puro comodismo aí dos municípios. Vamos lá, em frente. 6:42, 6:42. Deputado federal Afonso Ran, também ligado conosco. Olha, tem uma agenda, Marcha da Resistência, o PL 5122. Tem um recado aqui do deputado. Bom dia, deputado.
2: Bom dia, Silvinho. Estamos acompanhando o teu programa aí, o Delta Rural. Só comentar que hoje estamos numa atividade aí participando da Marcha do Cavalo Crioulo, onde a gente tem duas leis importantes, né, o deputado Afonso Ran, uma que reconhece a marcha, né, como evento cultural nacional e também o Freio de Ouro. E lembrando, né, que a semana que vem vai ser uma semana de concentração, esperamos colocar o projeto PL 5122 em votação, uma semana de convocação, de mobilização de todo o agro gaúcho e do agro brasileiro, para quem sabe nós finalmente, né, conseguirmos colocar na pauta e votar o projeto para finalizar, né, e submeter a sanção da presidência. Nós estamos aguardando aí a indicação da relatoria, mas estamos trabalhando firme aí nessa mobilização para que aconteça exatamente esse trabalho de mais de um ano, né, em termos legislativos. Nós, como eu disse, de 100 quilômetros andamos 80, falta só 20. E esperamos, né, finalizar antes do recesso, para a gente poder oferecer essa ferramenta aí estrutural para toda a nossa agricultura e pecuária, fundamentalmente para os gaúchos, que perderam muito por conta do clima. Então é isso, eu vinha, né, dizer da semana da mobilização e de um chamamento a todas as lideranças do agro, das entidades e também as representações políticas, né? Prefeitos, lideranças, vereadores. É muito importante essa mobilização para fazer uma pressão que deu certo, tem dado certo, né? Deu certo ultimamente lá no Senado, que acabamos tendo uma votação, né, através de um acordo de consenso, e a gente vai sensibilizando a todos da necessidade dessa condição de alongamento da dívida utilizando o recurso do Fundo Social. Portanto, é essa a nossa mensagem aí para essa manhã aí de sexta-feira e mobilizar para a semana que vem em Brasília. Forte abraço aí, Silvinho.
0: Obrigado, deputado, pela participação, pelas informações aqui no programa. Um grande abraço. Obrigado pela participação. Também trazendo mensagens, né? Destacando a semana que vem, promete, semana decisiva. Falando da Câmara dos Deputados, o PL 5122, né? Que está em pauta, ou estará em pauta, na verdade, votação junto à Câmara. Esperamos que, né, seja aprovado, enfim, que tramite junto à Câmara e logo após, né, seja aprovado, obviamente, e siga para a sanção aí do presidente. Zé Pedro Azeredo Crespo, Pedras Altas tem interesse. Olha aí que interessante a participação, a informação, compartilhamento do Zé Pedro sobre este programa que há pouco mencionávamos, sobre a parceria da Delta G, Conexão Delta G, que é um exemplo de melhoramento genético com resultados comprovados através aí da descendência. Então, destacando o interesse já do município de Pedras Altas. Parabéns aí, Zé Pedro, né, buscando aprimoramento, melhoramento genético, ajuda para os, também as demais propriedades, né, e registrando o olhar técnico, visionário, né, melhoramento para todos, ganho para todos, é para o produtor, é para o município, né, participando aí futuramente de feiras, de terneiros e, bom, sem contar o mercado que é amplo, né, que é amplo no sentido aí de comercialização na produção de terneiros. Precisamos intensificar e ajudar. Parabéns, é Pedro Azeredo Crespo, né, sempre atento e participativo aqui conosco, a nossa programação. Doutor Aloysio, na escuta, daqui a pouquinho, doutor Aloysio conosco. João Vicente Kramer, penúltimo dia da Marcha do Cavalo Crioulo. Alô, turma do 93, bom dia. Grande abraço, João. Grande abraço aos amigos aí que estão conectados conosco. Baile na Serra, 5 graus e a temperatura em Bagé. A temperatura em Bagé, 5 graus, são 6h47, a hora certa, 13 para 7. Vamos ouvir música. Baile na Serra, os Serranos.

0: O preço da soja se manteve firme nos últimos dias, com a saca vendida acima dos R$ 130 em Paranaguá, apontam dados do CPEA. Mesmo com uma safra recorde em 2026, a demanda pelo grão está acima da oferta. O que não acontece, por outro lado, com o óleo de soja, cujo prêmio de exportação está no menor patamar já apurado pelo órgão. A oferta aqui na América do Sul é alta, no momento no qual a procura não é das maiores. Da Rádio 2, Humberto Ferretti.
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Muito bem, são 6 horas e 59 minutos. Um minuto faltando para 7 horas, um para 7. Vamos para a previsão do tempo. Previsão do tempo desta sexta-feira. Turma, sexta-feira, destacando a previsão do tempo para o final de semana. Hoje é sexta-feira, dia 26 de junho. É, registrando então a previsão para hoje. Neste momento, 5 graus e a temperatura em Bagé, a máxima poderá chegar hoje, portanto, sexta-feira, a temperatura máxima poderá chegar aos 16 graus. Sol o dia todo.

da noite. Muito cuidado a turma da noite aí que pretende pegar a estrada, tem compromissos, enfim, né? Então fica aí a observação, o alerta. Chances de nevoeiro para este amanhecer e também para o período da noite. Temperatura neste momento em Bagé 5 graus, a máxima poderá chegar aos 16. Nós estamos na fase da lua crescente. O nascente do sol se dará às 7h35, poente às 17h42. Para hoje, condição é de tempo firme, não há chances de chuva. Amanhã, sábado, dia 27, amanhã, nós teremos temperatura mínima de 5, máxima de 18. Para amanhã, condição é de tempo firme. A chuva, a instabilidade, a precipitação poderá chegar quando? Domingo, dia 28. Nós teremos então, acompanha aqui, turma. Domingo, chuva forte pela manhã, sol e diminuição de nuvens à tarde e noite com poucas nuvens. Então, a chance de chuva se dá para o período da manhã de domingo, com temperatura mínima de 9 graus e máxima de 16. Quanto ao volume de chuva, o que poderá chover no domingo, Silvinho, falando aí de volume de chuva? Estima-se 25 milímetros. A probabilidade, a chance desta chuva ocorrer no domingo, 80%. 80% é a probabilidade, certo? Destacando aqui para os nossos ouvintes a previsão. Chuva, então, para a nossa região está prevista, está anunciada para o dia 28. Segunda-feira, não tem previsão de chuva. Segunda-feira, dia 29, com temperatura mínima de 4 graus, a máxima poderá chegar aos 10. Nós teremos uma segunda-feira com sol, com muitas nuvens durante o dia e períodos de céu nublado. E noite com poucas nuvens, ok? Deixando claro a informação, o prognóstico para o final de semana e já antecipando, adiantando aqui como serão os próximos dias ou o próximo dia, né? Destacando a próxima semana. Semana aí que marca também, né, fechamento aí do mês, ok? Mês de junho. Bom dia, Silvinho, estamos na escuta. Bom dia, meu amigo, grande abraço, ligado conosco, acompanhando Delta Rural, sempre na escuta. Ah, turma lá do Rincão do Jardim, turma do Rincão do Jardim, bom dia, seu Onofre, grande abraço, seu Onofre. DCG, grande abraço, turma aí, transportes de cargas vivas e negócios rurais. Bom dia, meu amigo. Grande abraço. Aqui o David Gonçalves. Um abraço, David. Obrigado pela participação, né? Acompanhando aí o Delta Rural. Ok. Olha, turma lá do Grupo Nicola. 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Nosso bom dia, também conosco Sicredi, alô equipe Sicredi, bom dia turma do Sicredi, nossa saudação. Aproveitamos e saudamos também, nosso bom dia,
né? Turma aí acompanhando a Delta Rural, a turma da Agrofel. Alô, turma da Agrofel. 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Alô, Thomas. Alô, Thomas Colvara. Alô, gerente Thomas. Grande abraço. Alô, seu João. Alô, turma da Agrofel. Bom dia. Sempre

0: Acompanhando Delta Rural, e esses são nossos amigos, são nossos parceiros, estão aí pelo interior, né, prestando aquela assessoria técnica, falando aí de canola, falando de trigo, falando das pastagens, é um monitoramento, é a Agrofel presente no interior do município, sempre. Grande abraço a toda a equipe da Agrofel. Alô, Elcion! Grande abraço, Elcion. Um abração aos amigos aí da Agrofel. 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O Sindicato Rural de Lavras convidando para amanhã. Amanhã tem remate, turma. Amanhã não esqueçam, amanhã remate ligado geral em Lavras a cargo da clínica. Clínica Remates convidando para amanhã. Amanhã remate ligado geral, portanto, no Sindicato Rural de Lavras do Sul, amanhã a partir das 14 horas. Alô, doutor Aloísio. Alô, turma de Pedras Altas. Alô, Santa Lídia. Nosso abraço, nosso bom dia. Doutor Aloísio, acompanhando o Delta Rural, bom dia.
1: Bom dia, Silvinho.
0: Satisfação.
1: Bom dia a todos os ouvintes da Delta Rural Difusora, em especial o pessoal, eu estou aqui em Santa Lídia, Pedras Altas, especial ao nosso vice-prefeito Zé Pedro, que está na escuta, e todos os outros. O Carlos, não sei se já retornou, ele estava viajando, mas normalmente está escuta. A Veca, nossa prefeita também, que normalmente está na escuta. E, enfim, abraçando a eles, abraço a todos do município de Pedras Altas, aí de Bagé, Dom Pedrito, pessoal lá de Lavras que está nos acompanhando, Pinheiro Machado, pessoal de Lavras, pessoal do escritório da clínica Remates, todos no, na escuta, se bem.
0: É verdade. Estamos, o presidente Francisco Abascal,
1: desde,
0: né?
1: Desde as 6 e pouco. O Francisco, um abração especial ao Francisco, com certeza também na escuta, né? Tá? E aí, vamos ver esse dia, estamos com essa previsãozinha de chuva para o domingo, né, Silvinho?
0: Tem chance de chuva para o domingo pela parte da manhã, doutor Aloísio.
1: É, exatamente. Pouca coisa, né? Tá, aqui para cá tá marcando menos. Aqui, Pedras Altas, aqui, Candiota, lá de Ervá, lá Rui Grande, a gente vê uma previsãozinha aí de 18, 10, 12 milímetros. Aí já falar assim 20, 25.
0: 25 é estimativa, né, doutor Aloísio?
1: Pois é.
0: Doutor Aloísio, receba a saudação de Carlos Hoffmeister Neto. Ele está ligado, sim. Manda um abraço para o Aloísio, acompanhando vocês.
1: Eu pensei que ele ainda estava no berço, mas não é fácil, nosso presidente do sindicato. Que bom, um abraço, Carlos, na Cândida aí. Mas, Silvinho, falando de tudo um pouco, nós, essa chuva vem pouca, mas nós precisamos de volumes maiores, né, Silvinho? Nós estamos aqui com as aguadas com baixo nível, bem abaixo do nível normal. Ontem aqui ainda, a Carmen está aqui comigo, a gente dando uma olhada, o Ladislau foi pousar em Bagé, e as sangas, os açudes todos, bem abaixo da normalidade. Então nós precisamos de volumes grandes. O campo tá bem, enfim, dentro do inverno. As pastagens aqui estão boas, né? Até te passei algum videozinho aí.
0: Boas, enfim, boas.
1: Mas as aguadas muito boas. Muito ruins, perdão. As aguadas muito baixas.
0: Claro.
1: Então precisamos de volumes grandes. Uhum. Né?
0: É verdade, mas a chuva também é bem-vinda neste momento para dar uma lavada aí nas pastagens, né? Principalmente esse período aí com geada, frio e tudo mais, né, doutora Luiz?
1: Pois é em todos os aspectos, claro, e temos que ter, estamos no inverno, e tomara que chova agora, o pessoal já terminou a colheita, ainda tem um espaço bom, seria muito bom que viesse agora, sobre todos os aspectos, né? Claro. Então já começa a preparo. E nós precisamos, Silvinho, que o pessoal, o agricultor, melhore esses valores, quer dizer, o arroz com preço ainda baixo, mas com tendência de melhora agora. A soja, há pouco ainda tu comentavas, já valores aí, foi comentado aí no programa, já de em torno de R$ 132, R$ 135. Tinha essa soja, tinha que ir para R$ 150, R$ 160, aí já ficava bem melhor para o pessoal poder e continuar investindo.
0: É verdade, sempre uma melhor condição aí para os nossos produtores, agricultores em especial. Doutor Aloysio, confirmado mais um remate amanhã, sábado, em Lavras.
1: Sim, mais um rematão realizado pela Clínica Remates, desses guris, que eu chamo eles de guris, o João Lapaete e o Martim Afonso. Rematão, ontem nós tínhamos já inscritos, confirmados 750 vezes, com perspectiva de irmos a 800, quem sabe um pouco mais. As inscrições continuam abertas, o remate será no sábado, amanhã, 27, exatamente às 14 horas, impreterivelmente às 14 horas. Trabalhamos com o Rematify, a transmissão da TNT, né? E os telefones, mas o que a gente tem de destaque? Hoje, ontem, à tardinha, conversando com o pessoal lá em Lavras, nós temos 250 vacas inscritas e confirmadas, a maioria vacas para invernar, e em torno de umas 60 vacas com prenhez, com cria bem pouquinhas, até porque nessa época, né, já, o pessoal já tirou, apartou a terneirada, 250 vaquilhonas, lotes excepcionais, aí tem 120 terneiras, 100 terneiros, aí depois 75 novilhos, alguma coisa de machos de descarte e 70 ovinos, essa é a inscrição. Então, ontem, repito, tínhamos 750 vezes, as inscrições continuam abertas, né? Uhum. A quem precisa comercializar, o remate todo para pagamento à vista, vende amanhã, na segunda-feira o dinheiro está na conta, certinho, não tem problema nenhum, então tem que aproveitar. O sindicato, o parque do Sindicato Rural de Lavras, espetacular como sempre, um capricho impressionante, então de parabéns o Francisco e a sua equipe, né? E o escritório Clínica Remates, há 43 anos no mercado, fazendo um trabalho impecável, poderíamos assim dizer. Todo mundo convidado, estejam conosco amanhã, porque vai valer a pena. E quem tem, a gente comenta, Silvinho, o negócio da pecuária continua estável, muito bom, uma variação positiva de valores nesse momento em função da oferta e da procura. Mas o importante é que nós estamos há quase 2 anos com os preços estáveis. Isso aí nos dá a garantia de podermos investir e continuar investindo na pecuária. Então, amanhã, um momento importante, outro remataço da clínica em Lavras do Sul, Parque do Sindicato Rural, Nilton José de Souza, aquele que fez o maior trabalho de todos os tempos no sindicato em Lavras. Todos convidados, inclusive tu. Seria muito bom que estivesse também, né? Tu tem a tua pecuária, podia ir lá comprar um pouco, né, Silvinho?
0: Tá bem, doutor Aloysio. Muito obrigado pelo convite, sucesso aí na programação de amanhã.
1: Muito obrigado, Silvinho, pelo espaço. Um abração especial novamente ao Carlos, ao Zé Pedro, que é certo que estão na escuta.
0: Paulinho também está ligado, né, conosco.
1: Paulinho Aulos, amanhã. O Paulinho amanhã vai estar nos acompanhando, eu conheço ele, claro que sim. Ele e o Michel, um abraço a eles, vão estar sim nos acompanhando. E realmente, se o gado é bom, estejam conosco, um número expressivo. É possível, com as inscrições continuam abertas, que a gente chegue a 800 vezes, quem sabe até um pouco mais. Estejam conosco, Clínica Remates, porque vale a pena. Muito obrigado, Silvinho. Um abraço grande e bom trabalho.
0: Um abraço, tudo é bom. Doutor Aloysio Azevedo conversando conosco, leiloeiro rural da clínica, convidando para amanhã, porque amanhã, às 14 horas, tem remate de gado geral. Olha, a turma do Sicoob, a partir do dia 1º de julho, estão avisando. 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Alô, gerente Júlio Martins. Alô, turma do Sicoob, bom dia. Ligados conosco, acompanhando o Delta Rural. Também destaco aqui o Neymar, ligado conosco. Muito bom dia, Neymar. Também o senhor Everton Borges Matos. Alô, Everton, bom dia. A turma aqui acompanhando o Delta Rural. O Luiz, alô Luiz Paiva, bom dia, grande abraço, um grande abraço Luiz. E dentre outras manifestações, né? Ok, nosso abraço, nosso bom dia aos amigos aí, o Nércio Rockenbach, alô Nércio, a turma do Bitruque, bom dia, o Jovial Garcia Salvo, bom dia. Registrando a todas as manifestações, participações, a turma que está acompanhando, o Rodrigo Reiter também ligado conosco, muito bom dia. São 7 horas e 16 minutos, a turma lá em Pinheiro Machado, Paulinho e Michel, diretamente do Curral de Pedras, acompanhando a programação. A turma da Savar, Savar é Toyota. Alô, Fabiano, grande abraço a toda a turma aí da Savar, nossa saudação, nosso bom dia, equipe Savar, ligados conosco, acompanhando o Delta Rural. Também um comunicado importante aqui a todos os nossos produtores, alô turma, registrando, senhoras e senhores, uma informação. Produtores rurais têm até 30 de junho para informar a ocorrência de javalis no Rio Grande do Sul. Portanto, a Secretaria da Agricultura Pecuária, e aqui nós estamos falando da SEAP, né? Produtores rurais têm até 30 de junho para informar a ocorrência de javalis no Rio Grande do Sul. Questionário busca mapear a presença de animais selvajados e fortalecer ações de vigilância, prevenção e controle. A Secretaria da Agricultura, Pecuária, Produção Sustentável e Irrigação, SEAP, convida os produtores rurais gaúchos a participarem de um levantamento sobre a ocorrência de javalis e seus impactos nas propriedades rurais. O questionário pode ser respondido até o dia 30 de junho e tem como objetivo reunir informações que auxiliem o Serviço Veterinário Oficial no planejamento de ações de vigilância, prevenção e controle desses animais. Olha a informação importante, atualização aí por parte dos produtores. Também, senhoras e senhores, cisticercose bovina, evento, pauta aí para reunião, para tratativas de um evento que estará acontecendo, senhoras e senhores, dia 7 de julho, na Associação e Sindicato Rural de Bagé. Portanto, não esqueçam desta programação. Inclusive, semana que vem, na segunda-feira, nós teremos aí a participação da doutora Giovana Evangelista, a turma da Inspetoria Veterinária, participando aqui conosco no Delta Rural. Também a turma da Arco, a Associação Brasileira de Criadores de Ovinos, vem aí o terceiro dia da lã, 30 de julho, na Rural de Santana do Livramento. A turma da Associação Brasileira de Criadores de Ovinos, convidando a todos, vem aí o terceiro dia da lã, 30 de julho. É na Rural de Santana do Livramento. Alô, Livramento, nosso bom dia. Nossa saudação a todos vocês aí de Santana do Livramento. Né? Ainda ontem nós tivemos a participação do Tiago dos Reis, a participação do biólogo Tiago e mais o médico veterinário Laíri Mendina. E o assunto de ontem foi o javali. Juliano Tamanini, também ligado conosco. Grande abraço, bom dia. Aproveitamos e também destacamos uma informação importante aqui para os nossos produtores, tendo em vista a questão aí da segurança. Olha, nota a imprensa, de Crabe alerta produtores rurais sobre golpe do falso resgate de gado furtado. A Divisão de Repressão aos Crimes Rurais e de Abjeto, de Crabe, emite um alerta aos produtores rurais e vítimas de furto de gado sobre uma nova modalidade de golpe que vem sendo aplicada por criminosos. Aproveitando-se do momento de vulnerabilidade do produtor que acabou de sofrer um prejuízo, estelionatários estão entrando em contato por meio de ligações telefônicas e mensagens de aplicativos, afirmando falsamente que estão em posse dos animais furtados. Os criminosos exigem o pagamento de valores em dinheiro, geralmente via PIX, como condição para a suposta devolução do rebanho. A DICRAB esclarece que se cuida de um golpe que já é aplicado há tempos. No início, vinculado a furtos de veículos e maquinários agrícolas. Na esmagadora maioria dos casos, os golpistas não possuem qualquer informação real sobre o paradeiro dos animais e utilizam apenas o oportunismo para extorquir a vítima. Para evitar que os produtores sofram o segundo prejuízo financeiro, a divisão orienta que sejam adotadas as seguintes medidas imediatas. Não realize nenhum pagamento, sob nenhuma hipótese, transfira valores ou faça PIX para os criminosos. O pagamento não garantirá a devolução dos animais. Interrompa o contato imediatamente, não confronte, não ameace e não repasse dados pessoais ou detalhes sobre o crime. Apenas encerre a ligação ou bloqueie o número. Preserve as provas, tire prints, capturas de tela de todas as conversas, anote os números de telefone utilizados, as chaves PIX informadas e as contas bancárias indicadas pelos criminosos. Procure a Polícia Civil, leve todas as informações e provas coletadas a uma DECRAB. DECRAB é Delegacia de Polícia Especializada na Repressão aos Crimes Rurais e de Abjeto. Ou delegacia de polícia mais próxima, ou informe diretamente a equipe responsável pela investigação do seu caso. A importância da comunicação oficial. A DICRAB reforça que o combate ao crime no campo depende diretamente da cooperação do produtor. É fundamental que qualquer furto ou roubo de gado seja registrado imediatamente por meio de boletim de ocorrência, BO, detalhando marcas, sinais, raça e a quantidade de animais levados. A Polícia Civil, por meio desta divisão especializada, reitera seu compromisso com a segurança do setor agropecuário e permanece trabalhando intensamente na investigação e desarticulação dessas organizações criminosas. Polícia Civil, para servir e proteger. 7h22, 7h22. A temperatura neste momento, 5 graus e a temperatura, nós vamos para o intervalo daqui a pouquinho. Após o intervalo estaremos tratando sobre FENAGEM, a terceira edição, que vai acontecer em Pelotas.
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0: Muito bem, estamos de volta, 7 horas e 32 minutos, a temperatura 5 graus em Bagé. A turma da Churrascaria Galeto Mário, nosso bom dia. Alô, turma da Churrascaria Galeto Mário, bom dia. Também aproveitamos e destacamos, né? A turma aí conectada conosco do Jaguari Remates, convidando a todos para o dia 7 de julho. Tem remate de gado geral na Associação e Sindicato Rural. João Pedro Machado informando, as inscrições estão abertas. Também aproveitamos e destacamos que em Dom Pedrito, no dia 7 de julho, também haverá remate de gado geral lá em Dom Pedrito. A turma do Parceria Remates comunicando, convidando a todos. Alô, Jaques Brasil de Souza. Alô, Jaquinho. Toda a turma aí do Parceria, o nosso abraço. A turma de Lavras do Sul, né? E convidando para o remate de gado geral em Dom Pedrito, dia 7. Está conosco a superintendente de registro genealógico da Associação Nacional de Criadores, Herd Buch Colares. Conosco, superintendente Silvia Freitas, seja bem-vinda à nossa programação. Vamos falar aí do melhoramento genético, que é o evento, né, promovido, realizado através aí da terceira FENAGEM e destacando a Associação Nacional de Criadores Red Book Colares. Silvia, bom dia, seja bem-vinda.
1: Bom dia, Silvinho, bom dia a todos os ouvintes aí do Delta Rural. Para nós é uma grande satisfação estar aqui hoje mais um ano, conversando, convidando a todos para a nossa terceira edição da FENAGEM. Obrigada pelo espaço aí, tenham todos um ótimo dia desde já.
0: Perfeito. Diretamente de Pelotas, neste momento, Silvia?
1: De Pelotas, organizando toda a Associação Rural aqui para que tudo corra 100%.
0: Perfeito. Como é que está a Rural aí de Pelotas?
1: Está ficando bonita, tem uma programação bem intensa, inclusive um passaporte de cavalo crioulo, e isso já dá uma movimentação diferenciada, né? Nesse momento gelado, obviamente, mas todo o estado está nessa condição.
0: Perfeito. Em
1: julho é isso aí.
0: Perfeito. Vamos falar do número de animais inscritos, este impacto recorde, 249 animais e 49 expositores, é isso, Silvia?
1: Exatamente, esses nossos números agora para 2026. Já inicio então essa conversa agradecendo a cada proprietário e expositor de animal na terceira FENAGEM. A gente só faz a FENAGEM porque tem a parceria desses criadores, né? São pessoas que compraram a ideia da feira, acreditaram nela desde a primeira edição. Então, graças a Deus e a essas pessoas, a gente vem batendo recordes a cada ano, né? Agora recém na terceira edição, mas já com um número bem expressivo de animais que tenho certeza que apresentarão belos fenótipos e, sem dúvida alguma, animais de excelência genética. Isso é a proposta inicial da FENAGEM desde a sua primeira edição. Então, estamos com esse recorde mais uma vez.
0: Explicando para o nosso ouvinte, o nosso público urbano, que não sabe o que é FENAGEM, a terceira edição, por favor, explique aqui para o nosso ouvinte que está acompanhando neste momento. Silvia.
1: Claro, vamos lá. Então, temos inúmeras exposições acontecendo aí por todo o Brasil, né? Expo Inter, Expo Feiras de Bagé, de Pelotas, todas elas contendo em sua programação julgamentos fenotípicos, que a gente chama, né? Que seria julgamento de animal pelo visual dele, pelo quão bem preparado ele está naquele dia. A FENAGEM faz isso também, mas ela pondera este fenótipo em 40%. Os outros 60% do resultado final do julgamento vai se apoiar no desempenho genético desses indivíduos. E aí está o grande diferencial da feira. Os grandes campeões dela serão animais equilibrados, ou seja, eu tenho um animal que atende completamente um padrão racial, está muito bem preparado para aquele momento, mas também vai ser um animal produtivo a campo, que é o que todo pecuarista busca. Então é o equilíbrio entre fenótipo e genótipo, desempenho, ganho de peso, lucratividade, características de carcaça. Esse é o diferencial da Feira Nacional de Genética.
0: Para o produtor que vai acompanhar, para o pecuarista, para aquele investidor na pecuária de cria, a importância dele participar, dele estar aí juntamente na FENAGEM.
1: Então, esta importância ela já inicia na quarta-feira, que é o primeiro dia da feira, dia 1º agora, próxima. quando a gente tem o quinto fórum Promebo na prática. Esse ano nós estamos trabalhando com o tema de produção de terneiros, né, e a genética aplicada nesta produção. Inclusive, citastes o nosso primeiro palestrante, que é o Jacques Brasil de Souza, ele vai estar falando em nome da Associação dos Núcleos de Terneiros, né, nos trazendo esta visão do mercado de terneiros. Na sequência, teremos várias palestras, todas elas ligadas a esta produção, e à tarde teremos uma prática muito interessante com vários lotes de diferentes terneiros. Enfim, bovinos, todos eles, diferentes categorias, onde compararemos os próprios animais em pista e a sua diferença de desempenho genético. Animais com genética superior para determinada característica e inferior. E aí a gente vai ver o quanto muitas vezes o nosso olho engana, né? São animais produtivos geneticamente, mas a gente olha para eles e acaba não dando nada, e vice-versa também. Então, isso tudo vai ser explorado na quarta-feira. Na sequência, a gente já começa com os julgamentos na quinta-feira, dia 2, de Angus e Ultra Black. Na sexta de manhã, Brangus de manhã. De tarde, Devon e Charolês. E encerramos lá no sábado, dia 4, com a raça Hereford de manhã e a raça Braford de tarde. Sempre paralelo aos nossos julgamentos, tem palestras técnicas voltadas à produção, à pecuária de corte em si. À noite ainda temos as nossas entregas de prêmios correspondentes aos julgamentos do dia e shows culturais acontecendo. Isso tudo na Associação Rural de Pelotas, num espaço totalmente integrado.
0: Perfeito. Silvia, para participar do evento, né, o público que está acompanhando aqui na região da Campanha, é só deslocar para o Sindicato Rural aí em Pelotas, tem que informar, fazer alguma inscrição, pré-inscrição para participar ou não?
1: A grande maioria das atividades técnicas de palestras já estão com as inscrições abertas. É possível fazer estas inscrições na hora, né? Mas a gente já está com os links à disposição. Todas as informações no site da Fenagem, fenagem.herdbook, ou ainda pelo Instagram do Promebo, né? E aí se estende às palestras da Foco Pecuária também, da Foco Pampiano, que é um parceiro da Fenagem desde a primeira edição. Temos uma atividade muito interessante também da Embrapa Pecuária Sul acontecendo e o próprio fórum. Então, essas atividades, sim, precisam da inscrição, podem ser feitas na hora. É um evento totalmente aberto ao público, sem cobrança de estacionamento. É só chegar e escolher a sua programação. Ainda tem, em paralelo, um passaporte do cavalo crioulo. Então, tem atração para todos os gostos aí.
0: Perfeito. De 1º a 4 de julho, em Pelotas, aí na Associação e Sindicato Rural. É isso, Silvia?
1: Exatamente, de 1º a 4 de julho, Associação Rural de Pelotas, um evento totalmente aberto ao público, esperando a todos. Em paralelo, ainda em 2026, comemoramos 120 anos da Associação Nacional de Criadores, Herdbook Colares, que inclusive surgiu no município de Bagé, né, ainda ocupando as dependências da Associação Rural de Bagé, hoje, então, desde a década de 40, em Pelotas. Com a sua larga atividade aí funcionando a todo vapor, completando 120 anos. Então, é mais um motivo para comemorarmos todos juntos.
0: Perfeito. O palestrante Jacques Brasil de Souza atentou na nossa programação, na nossa entrevista e enviando aí uma saudação. Jaquinho, ligado conosco, Silvia.
1: Ah, que bom, fico feliz. Grande parceiro, nos conhecemos por telefone ainda, mas já tenho certeza que vai se tornar um grande parceiro do nosso evento, e acho que a pecuária precisa ligar esses laços de conhecimento para a gente caminhar todos para o mesmo lado aí.
0: É
1: Grande parceiro, um
0: verdade.
1: abraço para ele desde já.
0: E que faz um trabalho belíssimo na pecuária de cria aqui em Lavras do Sul. Vale a pena conferir, vale a pena saber e obter estas informações e compartilhar aí com os nossos produtores. Um abraço, Silvia. Parabéns aí pelo evento. Obrigado pela parceria.
1: Um abraço, Silvinho. Um abraço a todos os nossos ouvintes. Esperamos a todos, então, Associação Rural de Pelotas, de 1º a 4 de julho. Até lá.
0: Até
1: Um
0: lá.
1: abraço, Silvinho.
0: Um abraço. Silvia Freitas conversando conosco, participando aqui no Delta Rural, convidando os produtores, interessados, técnicos a participarem da terceira edição da FenaGen, na Associação Rural de Pelotas. É a superintendente de registro genealógico da Associação Nacional de Criadores Herdbook Colares. A nossa entrevistada Silvia Freitas participando diretamente lá de Pelotas, da Rural. Antônio Sartori. Alô, Sartori. Bom dia. Suprema Corte favorece a Bayer. A informação aqui do Sartori. Decisão da Justiça norte-americana restringe processos sobre herbicida Roundup à base de glifosato. Suprema Corte favorece a Bayer. A informação aqui do Sartori. Obrigado, Sartori. Obrigado pela participação, pelas informações também, juntamente à nossa programação. Antônio Sartori, presidente da Abrasoja. 18 para as 8, temperatura de 5 graus neste momento. Zé Pedro Azeredo Crespo, já na nossa região. Não, nem Pelotas neste momento, né, Zé Pedro? Ele que estava em Porto Alegre, de Porto Alegre partiu em direção a Pelotas. Vamos saber aí esta bagagem de conhecimento, de aprendizado durante esta semana. Zé Pedro, bom dia, vice-prefeito de Pedras Altas.
2: Bom dia, Silvinho. Bom dia a toda a nossa audiência aí, o nosso grande microfone do agronegócio, Silvinho. Muito obrigado, Silvinho, por estar nos dando essa oportunidade de participar do teu programa.
0: Satisfação é toda nossa, Zé Pedro. Há pouco também, na edição de hoje, falávamos aí sobre a conexão Delta G, falávamos aí sobre o melhoramento genético para as pequenas propriedades. Tu viu? Observasse ali que baita projeto, Zé Pedro.
2: Muito bom, muito bom. Ah, eu tenho a formação em zootecnia, né? O doutor Fries foi que começou esse projeto todo aí, um grande geneticista. Gostei muito aí do depoimento, né, dessa iniciativa de Dom Feliciano. O melhoramento genético é uma coisa que tu vai construindo ao tempo, né? E agora ouvi a Silvia também aqui falar do Promebo. Então é número, é matemática, é estatística, touros melhoradores, né? Muito boa essa programação aqui da FenaGen, tá ótima, né? Os meus irmãos aqui, o André e o Rodrigo da Casarão Remates também, vão estar participando disso aí, né? O Gabriel Fernandes representando Pedras Altas. Então, acho que a gente tem bastante coisa de conhecimento, a gente tem que se empapar disso, né?
0: É verdade.
2: Eu tô vindo aí dessa jornada do Nespro lá em Porto Alegre também, muito bom, sabe, assim, de gente técnica que tá falando de matemática, de pesquisa, né? Muito bom, o professor Júlio, a Antônia, a equipe toda do IDPEC lá, de parabéns também pelo que foi feito. É impressionante o que a gente tem de coisa para fazer dentro da porteira, né? Uhum. E eles terminaram com o depoimento da Andréa Mesquita ontem, falando sobre o consumo de carne, né? Falando dos benefícios da carne, né? De como desse aumento de proteína, falou da pirâmide alimentar, que sempre teve. A pirâmide foi feita não para falar de saúde, foi para falar que os americanos não tinham o que fazer. E aí vão te botar a comer cereal com açúcar de manhã, cedo já, né? Farinha e açúcar. Então, isso são as coisas que não ajudam a saúde da gente, né? Então, nós temos que disseminar esse conhecimento, né? Ela falou que queria ver muito mais açougue do que farmácia, né? Hoje, o que tu encontra de farmácia aí, tia? Os caras querem a gente doente e vivo para vender remédio, né? As pesquisas estão tudo com os laboratórios por trás para vender droga. E nós temos que disseminar isso como produtores rurais, né? O que afeta a gente nisso aí, né? É muito bom. Na volta de Porto Alegre também, ontem parei em Camaquã no jantar lá na cooperativa dos arrozeiros de Camaquã para falar sobre sorgo, gente. Das alternativas que a gente tem na nossa região aqui. Pedras Altas foi um grande plantador de sorgo, Bagé, a Ulha, todo mundo aqui plantou. E hoje tem a MBRF, que é uma junção que a Marfrig comprou, a Sadia, Perdigão, e formaram esse baita empresa. Com disposição, estão trazendo sorgo de Minas, estão trazendo sorgo de Goiás para a fábrica de suínos aqui, ração para suínos em Gaurama, né? Então ele garante preço, 85% do valor do milho. Faz contrato futuro para receber lá em fevereiro. Então acho que são opções que nós temos, nós vamos trazer para o nosso encontro do agronegócio, dia 31/7 aí em Pedras Altas. Essas opções, não precisamos, produtor, e aí, quantos hectares nós vamos plantar, o que pode ser feito, né? Nós precisamos de parceiro para secar esse sorgo, né? Então, é que nem o ano passado, o Xuxa, que é um grande produtor nosso em Pedras Altas, tá bom, eu planto, para quem que eu entrego? E nós ficamos, ai, aí. Então, agora tem uma empresa forte por trás, né, que pode nos dar essa opção de ter menos risco, uma lavoura com menos investimento, e que tu tem, eles não vêm com pesquisa, viu, Silvinho? Está vindo com exemplo de produtores que já estão plantando no Rio Grande do Sul, estão plantando em São Borja, estão plantando em Itaqui, não são só terras. E o pessoal em Camacô preocupado, e aí, como é que eu faço nas várzeas aqui, né? Então, está todo mundo preocupado de como tu ganhar menos, mas pelo menos eu estou sem dinheiro, está difícil, crédito difícil, fazer uma lavoura mais barata que tu vai ganhar 2 mil, 2.500 por hectare, está bem. É, né? Eles vêm com isso, com tecnologia e com gente, né? O pessoal da Green Cereais aqui, que é o Eduardo Fortes, vai estar com a gente aí no evento também. Nós temos que armar um negócio nós entre produtores, né, para poder dar suporte para a MBRF aí, que tá, ela quer comprar, ela tá sedenta, ela precisa. Então é isso que a gente é o mais importante, né? Tu produzir um negócio, não tem para quem vender, e aí, o que que tu faz, né?
0: É verdade. Tem o produto e aí fica atado, de certa forma, né? Fechado, bloqueado os seus negócios em função de não ter a comercialização garantida, né, Zé Pedro?
2: Claro, e não é que não vamos plantar soja, não, acho que de diversificar, né, de tu poder ter outras opções. Eu tenho o exemplo do Maico Pazinato aí, que é um parceiro nosso em Pedras Altas, planta coentro, planta canola, planta cornichão, trevo vermelho, trevo branco, não está só dependente de uma cultura, né? E cada vez mais a gente viu lá o professor Paulo Carvalho falando técnico, que as áreas onde tu tem gado em cima das lavouras, a produtividade é muito melhor, entendeu? Ele tem experimento de 25 anos falando que tu colheu, a média dos 25 anos é 47 nos lugares onde não tem gado. Tu juntando gado e a soja pula para 73 sacos por hectare. Tá ali, o homem tá dizendo, tá aqui, ó, como que é que faz, né? A pressão de pastejo, de não ter os campos pelados. Então, acho que isso é bom, o conhecimento. Eu encontrei com o Jaquinho ontem lá também. É, o pessoal de Bagé, da nossa região, gente do estado todo, que a oportunidade é boa para nós, mas nós temos que fazer o nosso dever, né? Dentro da porteira. E como que a gente leva conhecimento para os nossos produtores do nosso município, né? Eu acho que é. E tu é o grande difusor dessas informações, né? Eu tenho que te agradecer muito por ter essas oportunidades de poder falar contigo.
0: Capaz, nós é que agradecemos sempre pela atenção, né, e pelo compartilhamento aqui dentro da nossa programação. Zé Pedro Azeredo Crespo, receba a saudação de Carlos Hoffmeister. Muito bom, Zé Pedro. Mais açougue, menos farmácia. Dia 31 de julho, em Pedras Altas, será discutido opções para o verão. Aliás, aqui a participação do presidente Carlos Hoffmeister. Está te mandando uma saudação, Zé Pedro.
2: É, o nosso presidente aí é um grande incentivador disso aí, né? É um homem que está sempre junto, participa da Regional 7 da Farsul. Nós vamos ter o Domingos, vamos ter o Gideão, vamos ter um painel sobre carnes. Aí vem pessoal falar sobre governança aqui da Coragom e de Jaguarão, né? O Gabriel Fernandes vai estar participando também, né? Esse painel do sorgo, acho que é super importante isso aí, né? Que nós temos que trazer alternativas, né, para a nossa região, de como a gente segue muito esse exemplo que a gente tem hoje do negócio do turismo aí em Pedras Altas com o Castelo, né, e do Assis Brasil, que ele dizia isso: tu não precisa ser um bruto para viver no campo, né? Tu pode viver no campo com dignidade, que possa ganhar o dinheiro e que te aculture, né, que aprenda, que, né, e tem esse exemplo do início do século aí, né? E nós parece que regredimos, né,
0: O
2: nesse sentido.
0: aprimoramento,
2: Então,
0: a qualificação, né, Zé Pedro?
2: e como dar apoio para esses agricultores, né? Ele estava falando mesmo que a matriz toda, o pessoal fala de ATF, fala disso. E o gado, a produção, entra tudo pela boca, tem que ter comida, tem que se preparar para isso, né?
0: O que
2: A
0: tem
2: palestra
0: de
2: do Antônio
0: produtor
2: Schacker lá
0: apanhando,
2: do.
0: passando dificuldade nesta época, é complicado, tem avançado, tem melhorado, tem andado, né? Tem essa integração lavoura-pecuária, mas tem gente sofrendo aí, Zé Pedro.
2: O Antônio Schacker, da Integra, também falou ontem lá que a gente tem que se preparar na calmaria para poder viver melhor a turbulência, né? Às vezes o pessoal na calmaria gasta nisso, gasta naquilo, mas te preparou fazer feno, se preparar, porque tudo entra pela boca
0: É
2: do
0: verdade.
2: gado, né? Tem que ter comida, o pasto pelado e as coisas peladas, a gente não produz nada, as vacas não emprenham, os terneiros não ganham peso, né? E essa integração lavoura-pecuária, O trabalho esse do grupo CIPA, do Dr. Paulo Carvalho, é muito interessante. A gente tem que ir atrás dessas informações. Eu, falando com o Jaquim ontem também sobre o sistema que ele está fazendo de tentar irrigação, de procurar. Ah, o pivô, pô, um pivô pequeno de 10 hectares, ele me disse, e vai e se empapar nisso para trabalhar com isso aí,
0: Vai de
2: né?
0: degrau em degrau, né, Zé Pedro? Claro, vai aumentando
2: Claro,
0: gradativamente,
2: por
0: né?
2: aí não. É ficar melhor antes de ficar maior, né? Eu falo muito isso, né? Que não adianta ficar grande, né? Você tem que ir aos poucos procurando conhecimento, Silvio.
0: Perfeito, Zé. Sem palavras, muito obrigado pela tua participação, informação, contribuição aqui com a nossa programação. Grande abraço.
2: Muita saúde para ti, meu amigo. Um abraço grande aí. Obrigado.
0: Para nós, um ótimo final de semana. Zé Pedro Azeredo Crespo, conversando conosco no Delta Rural, diretamente de Pelotas. Zé Pedro, né? Deslocando daqui a pouquinho para Erval. Fabiana, alô, Fabi, muito bom dia, bom dia. Ah, o Betinho dizendo o seguinte: parabéns ao entrevistado que está falando a pura verdade. Menos açougue, mais farmácia. Ok, participação aqui dos nossos ouvintes, cumprimentando o Zé pela manifestação, pelo registro, enfim, pela sua fala. Paulo Henrique Machado. Alô, turma do Judiciário. Bom dia. Tá frio, frio, sim. 5 graus e a temperatura. Previsão é de condição. A condição para hoje é de tempo bom. Para amanhã, também. Domingo, tem chances de chuva. Alô, turma aí. Dos nossos ouvintes aqui de Bagé, destacando previsão aí de chuva. Bom dia, Silvinho, grande Zé Pedro, sempre buscando melhor, sempre correndo atrás de inovações. Meu grande parceiro. Prefeita Veca, é o município de Pedras Altas, Viviane Albuquerque, prefeita do município de Pedras Altas, prefeita Veca, nossa saudação, nosso bom dia. Turma, não tenho mais tempo, agradecendo a todas as manifestações. Alex de Labaria, turma do Grupo Nicola, é Grupo Nicola, é gerente Nicola, concessionária Chevrolet, ligado conosco, a turma lá da Hulha, seu Libório, César, a turma da Conquista da Formosa, é Hulha Negra. Grande abraço a todos vocês. Obrigado aí por mais uma semana de compartilhamentos, de informações, de audiência, de prestígio. E estamos encerrando. Alô, Magner Morales, alô, turma da Geleia, alô, Marimon, grande abraço a todos vocês aí. E vamos concluindo a nossa programação. Lembrando, amanhã tem remate de gado geral em Lavras do Sul, a cargo da clínica. Dia 7 tem aqui na Rural de Bagé, a cargo do Jaguari Remates, o Jaguari, o João Pedro, convidando. Também no dia 7 tem remate de gado geral em Dom Pedrito. É o Parceria avisando, é o Jaquinho, é a turma de Lavras do Sul, convidando para o remate Pecuária Forte em Dom Pedrito. Também aproveitamos e destacamos. Alô, turma da Savara, alô, Fabiano. Fabiano, bom dia. 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Alô, turma da Arco. Nosso bom dia, presidente de mundo e toda a equipe Arco. 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Muito bom dia. 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A gente retorna segunda-feira. Tenham todos um ótimo final de semana.
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manhã de sexta-feira, 26 de junho, e eu já tô por aqui. Bom dia, Bagé. Bom dia para você que tá acordando com a gente, viu? Obrigada pela companhia, pelo carinho. A partir de agora, Angel na comunicação, técnica de som Carlos Silva. 6 graus a temperatura. Por aqui tudo pronto para apresentar para vocês a nossa viagem musical de hoje.

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10: Bom dia pra você, temperatura 6 graus.

0: Essa é de 1982. A gente curtiu Man Heater com Daddy Hall e John Waits. Finalizando meia hora de música boa, é a primeira parte da viagem musical. 6 graus a temperatura.
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5: 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Temperatura 6 graus.

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9: Só os clássicos, hein? 6 graus a temperatura.

0: Pet Shop Boys, Always On My Mind, de 1987, fechando a viagem musical de hoje e os clássicos de todos os tempos. Para você que está curtindo aqui, a melhor programação da cidade, hein? 7 graus a temperatura, tá chegando o Radar Delta para você.
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2: 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Vitor Clay e Joyce Alane, abalo psicológico.

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5: Só sucesso e música boa no Radar Delta. 8 graus a temperatura.
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0: Radar Delta na mais ouvida, a gente curtiu o som do BTS, Swan, finalizando meia hora de música para você que tá curtindo a mais ouvida da cidade, que é aqui, Rádio Delta FM.
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0: Já de volta com o Radar Delta. Curtindo o som do Júnior Vila.
8: Seis e meia da manhã. 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
6: Só sucesso e música boa, temperatura 9 graus.

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0: Zé Neto e Cristiano, cheiro de volta. A gente finaliza mais uma hora de música, o Radar Delta de hoje, com Limpa Pátio Nicola Chevrolet, com condições especiais para você sair de carro novo antes do fim de junho. 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
7: Voltei pra falar que Guns N' Roses vai fazer show na Índia novamente, hein? O rugido característico do Guns N' Roses está prestes a ecoar novamente pelas terras indianas. A icônica banda de rock, liderada pela voz singular de Axl Rose e a guitarra inconfundível de Slash, confirmou seu retorno triunfal ao país em novembro deste ano, com duas datas que prometem agitar o cenário musical asiático. Esta passagem pela Índia faz parte da turnê mundial que tem levado a energia contagiante do grupo a palcos por todo o planeta, reafirmando sua posição como um dos maiores fenômenos do rock de todos os tempos. Fique ligado, daqui a pouquinho eu volto com mais notícias. Até já!
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2: No ar pra Bagé e toda a região e na internet pra todo mundo que quiser curtir o melhor do pagode no programa Pagodelta, que já começa muito bem com Alexandre Pires.
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1: Não ligue, hein?
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6: É o melhor do pagode na melhor programação da cidade, 12 graus a temperatura.

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1: A gente finaliza meia hora do melhor do pagode aqui no programa Pagodelta. A gente já volta.
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2: De volta, e pra falar que a Anitta só aguarda mesmo o Super Bowl agora, viu? Anitta, que performou ao lado de Lisa do Blackpink e do rapper nigeriano Rema na cerimônia de abertura da Copa do Mundo deste ano nos Estados Unidos, tem um histórico recheado de apresentações em eventos esportivos. A cantora já gabaritou os maiores do mundo, faltando apenas ganhar o seu próprio, faltando apenas o Super Bowl agora. Vale salientar que a brasileira já possui uma relação com a Liga Esportiva dos Estados Unidos. Há uma década, Anitta se apresentou nas Olimpíadas, que foi sediada no Rio de Janeiro. À época, em 2016, a cantora ainda nem havia dado os primeiros passos mais expressivos na carreira internacional, mas já foi escalada para cantar no mega evento ao lado de lendas da música brasileira, como Caetano Veloso e Gilberto Gil. Em 2019 e 2021, a cantora se apresentou na final da Libertadores. Anitta também já se apresentou na final da Liga dos Campeões na Turquia no ano de 2023. E agora, será que vem o Super Bowl? Fique ligado, daqui a pouquinho eu volto com mais notícias. Até já.
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5: 12 graus a temperatura. Pericles e Ana Castela.
6: Thank you.

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6: 10h51, 12 graus a temperatura.

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1: Minha sorte, finalizando, pra você que tá curtindo a mais ouvida, o melhor do pagode, o Pagodelta. A gente relembrou pagodes dos anos 90, pagodes atuais também, como Leco Oliveira e Minha Sorte, finalizando o Pagodelta de hoje. Tá chegando o programa Êxitos em Estéreo e eu te convido para participar da nossa programação.
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1: Estamos de volta! Alô, você! Vai participando, pode participar. É um prazer atender você, ó. Manda aí o seu nomezinho completo.

0: O bairro é a cidade de onde você está nos ouvindo. E adiciona a gente no WhatsApp, ó, 993524-36. Participações somente através do nosso WhatsApp, tá bom? Então manda aí o teu recado e eu, claro, vou estar aqui atendendo o teu pedido musical. 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Tá chegando o pedido musical do nosso ouvinte. Olha aqui, ó. O Rian quer curtir com a gente a música Cadeira Cativa, Zé Neto e Cristiano. Eu adoro essa música. Depois tem a Pâmela, que pediu Fred e Fabrício, Te Amar é Meu Talento. A Ana vai curtir a música Colguel. E tem também o Juliano, que pediu a Bibiana Bolacel. Cadeira Cativa vai ser a primeira desse bloco.
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0: Estamos de volta aqui na Mais Ouvida. O Eric quer curtir com a gente. E claro que a gente vai tocar, né? O sucesso de Jean e Giovanni com Bruno e Marrone Me Faz Te Odiar. Depois, Laís pediu Por Ingratidão do Papas da Língua. E tem o Miguel oferecendo para Ana Júlia, Número Chato, Léo Balbinotti.

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11: De volta, e pra falar que Ricon Sapiência traz Péricles do terceiro álbum, hein? Previsto pra ser lançado no próximo dia 30 de junho, o terceiro álbum de estúdio de Ricon Sapiência apresenta várias participações, hein? Breve, Dino, Funk Buia, França, Marisol, Milena e até Péricles, num trabalho com 17 faixas. A intenção foi reunir nomes de diferentes gerações e estilos em narrativa atravessada por questões de identidade racial e pertencimento, com mix de rap, samba, reggae, afrobeats e funk. O sucessor do último álbum chega ao mercado fonográfico pela M-Goma 3 anos após ter sido anunciado em maio de 2023, já com o título de Um Corpo Preto, monte do conceito que costura as 17 faixas. A edição do single Homem Gol, lançada em junho, precedeu o lançamento do álbum Um Corpo Preto, que será concluído no dia 30 de junho. Daqui a pouquinho eu volto com mais notícias. Até já!
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13: 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Deixa eu atender aqui a Giovana. Pediu Tauane, te esperarei. Depois tem a participação do Jonas, que quer curtir Perdas e Danos do Sorriso Maroto. O William pediu Direitos Iguais, é o sucesso com Simone Mendes. E a Carmen vai curtir Menos é Mais. Música.

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0: É você na mais ouvida, 14 graus a temperatura. O Gustavo pediu Davi Quaresma e vai curtir com a gente. A Michele no São Bernardo pediu a dupla Danilo e Davi. O Anderson vai curtir Manu com Tic Tac. Depois a Andréia pediu 5 letras, camisa 10.

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0: Hoje tem folga, Itatia.
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4: De volta com o programa Êxitos em Estéreo, 16 graus é a temperatura em Bagé nesse momento. 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Deixa eu atender a participação do Giovanni, pediu Beijei a Cura, com Diego e Victor Hugo. A Alana no centro pediu o Júnior Vila. Tem o Moisés oferecendo para Adriana, Estranho, Rick Martin e Luan Santana. Atenderemos também nesse bloco o Vinícius, que pediu Clayton e Romário.

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2: Seis e meia da manhã, ao

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2: Vamos em frente. Débora pediu, Ariana Grande. Tem o Luiz Felipe que quer curtir. É que eu não te esqueci, da Ana Castela. Depois eu atendo a participação da Mari, que pediu Romance Rosa.

0: Ed Brito e Samuel fechando meia hora de música para dar continuidade à nossa programação. Tá chegando na tarde o Beto Cogó. E amanhã cedinho, 8 da manhã, a gente se encontra aqui. Até lá.
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8: De volta, e pra falar aqui é P de Kai Black, destaque da Urban Music, alcança 1 bilhão de streamings. O rapper Kai Black acabou de alcançar um dos maiores feitos da sua carreira iniciada em 2020, o EP Contradições. Graças à popularidade de faixas como Melhor Só, Segredo e Preferida, ultrapassou a marca de 1 bilhão de streamings do Spotify. Lançado em 2023, o projeto, que reúne apenas 7 faixas, se tornou o primeiro EP de trap brasileiro a atingir esse número na plataforma, feito que até então havia sido alcançado apenas por álbuns do gênero no país. O desempenho do trabalho evidencia a força e a longevidade do projeto, que segue gerando resultados expressivos mesmo anos após a sua estreia. Desde o lançamento, todas as faixas do EP entraram no top 100 das músicas mais ouvidas do Brasil, demonstrando o impacto imediato de Contradições junto ao público. Entre as faixas do EP, 3 já ultrapassam 200 milhões de streams nas plataformas digitais, consolidando músicas como grandes sucessos da carreira do cantor. Além disso, mesmo sem o lançamento de videoclipes oficiais, Contradições soma mais de 271 milhões de visualizações no YouTube, ampliando ainda mais o alcance do projeto. Fique ligado, segunda-feira eu volto com mais notícias do mundo da música. Um bom final de semana pra você e sua família, e até lá, tchau!
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9: Para meio-dia, mais 38 minutos. 22 faltando para uma. Bom início de tarde para você. Êxitos em externa Delta FM continua, Angel Mix está saindo fora, retornando sabadão, amanhã, 8 da manhã. O Carlos Silva está desde as 6 da manhã, vamos juntos até a 1. Muito prazer e muito boa tarde por aqui, Beto Cogói na comunicação. 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Está chegando a participação do Márcio. Ele pediu Fiduma e Jeca. O Ricardo oferece para Thaís, Danilo e Davi. Cláudia pediu Alexandre Pires. E o Miguel pediu o Som de Faculdade. Na primeira tem Fiduma e Jeca.

0: Eu acho que você tem que mandar aquela mensagem. 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
2: Agora meio-dia e 54, 6 faltando para uma, vem o som da Adriana, pediu Léo Foguete, a Flávia pediu Lua Santana, Daiana pediu para curtir Caltrain Beat e Viviane pediu Xande Avião. Na primeira, Léo Foguete.

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5: Bora mais 9 minutos. Bom início de tarde para você que está ligado na Delta FM. Por aqui, Beto Cogói na comunicação. Carlos Silva saindo fora. O Marcos Nogueira assumindo a central de áudio. E a gente começa a tarde de sexta-feira, 26 de junho, trazendo Simone Mendes.

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9: Muito bem, uma hora mais 21 minutos. Vamos trazendo mais música na Delta. Agora tem Tiaguinho.
10: 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Ó.

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5: E aí, tudo bem? Tô chegando na sexta-feira com as notícias do mundo da música. E vem novidade da Vanessa Camargo após a Copa, hein? Vanessa Camargo está ansiosa pro lançamento do audiovisual Metamorfose em comemoração aos 25 anos de sua carreira. O show foi gravado no ano passado no Rio de Janeiro e a cantora pretende lançar o material logo depois da Copa do Mundo. O carro-chefe do trabalho será a música Solo to You, gravada com a mexicana Maite Perrone do RBD. Uma participação mais que linda. Vanessa disse em entrevista: então acabou a Copa, a gente lança. Vamos começar a divulgação em julho, adiantou a cantora. Vanessa, que se despediu da apresentação do TVZ ao vivo no Multishow nos últimos dias, sendo substituída agora por Lesha. No primeiro ato, Vanessa coloca em fila os hits que marcaram sua juventude e o pop dos anos 2000. No segundo ato, ela introduz canções mais densas e sentimentais, o momento casulo. No terceiro, o da borboleta, ela celebra a liberdade e o renascimento. É aguardar esse trabalho, hein? Daqui a pouquinho eu volto com mais notícias. Até já!
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7: Alex Cobar deixa a cobertura da Copa do Mundo. Não me sinto seguro para seguir. O comentarista Alex Escobar anunciou na quinta-feira, dia 25, que deixou a cobertura da Copa do Mundo pelo Grupo Globo. Escobar teve um mal-estar durante participação no programa Encontro, na TV Globo, na manhã de segunda. Ele afirmou que realizou exames e está bem. Em postagem feita na sua conta no Instagram, o jornalista explicou que não passou por nada grave, mas que não se sente seguro para seguir. Está bem. Vamos trazendo música na Delta FM. Muito boa tarde para você que está ligado na programação da Delta FM. Está na hora de curtir Fiduma e Jeca.

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1: Agora 12, faltando para as duas, vamos trazendo o BTS no Delta Mais.

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9: Tá aí 2:04, muito boa tarde para você que está ligando a Delta FM, a temperatura nesse momento em Bagé, 16 graus, está na hora de curtir Vitor Clay no Delta Mais.

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3: Está aí 2 horas 18 minutos, temperatura subindo, 17 graus. A temperatura, você está na Delta FM. Agora tem Zé Neto e Cristiano.

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6: Voltei pra falar que Guns N' Roses vai fazer show na Índia novamente, hein? O rugido característico do Guns N' Roses está prestes a ecoar novamente pelas terras indianas. A icônica banda de rock, liderada pela voz singular de Axl Rose e a guitarra inconfundível de Slash, confirmou seu retorno triunfal ao país em novembro deste ano, com duas datas que prometem agitar o cenário musical asiático. Esta passagem pela Índia faz parte da turnê mundial que tem levado a energia contagiante do grupo a palcos por todo o planeta, reafirmando sua posição como um dos maiores fenômenos do rock de todos os tempos. Fique ligado, daqui a pouquinho eu volto com mais notícias. Até já!
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7: Muito bem, agora 27, faltando para as 3. Vamos trazer do Gustavo Mioto na programação da Delta FM. A temperatura 17 graus em Bagé. Muito boa tarde para você.

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7: Muito bem, agora 14h49, 11 faltando para as 3. Vamos trazendo o Panda na Delta FM. Boa tarde para você.

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0: Tá aí, Sabrina Carpenter, fechando mais uma hora de som, 3:01. Muito boa tarde pra você, Delta Mais vai ficando por aqui, mas já já tem Pé de Toca.
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0: Agora 3:04. Muito boa tarde para você. Participação no ouvinte na Delta FM pelo WhatsApp 999352436, pode mandar a sua mensagem, que é um prazer receber a sua mensagem. Tá bom? Por aqui, Beto Cogói na comunicação, o Marcos Nogueira na Central de Áudio. Você participando, é claro, pedindo a sua música preferida. Sorriso Maroto, pedido da Isabel. Alô, Isabel, obrigado pela participação. O Mulato está rolando para o Luiz Carlos. Fala, Luiz Carlos, obrigado, viu, por mandar a sua mensagem. Oi, Beto, toca aí. Diego e Arnaldo. É o Márcio da Estande, um abraço, meu querido. Obrigado pela participação. A Helena pediu só para curtir o Júnior Vila. Na primeira tem Sorriso Maroto,

6:30 da manhã.

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6: Agora 3 horas mais 15 minutos, vamos com mais participações. Olá, boa tarde, Beto. Toca pra mim, por favor. Leco Oliveira, Minha Sorte. Acho que é esse o nome da música. Se não for aparecido, o importante é isso, minha querida. Obrigado, ótima tarde para todos nós. Um abracito, Célia do Pasto 11. Um abracito, obrigado pela participação. Oi, como estão? Tudo 100% laser? Aqui é Leandro Monsan, do Bairro Popular. Betão, hoje vamos curtir sem corte, tá bom? Aquela que... Que delícia! Um grande abraço. Um abraço, minha querida. Obrigado pela participação. Tem mensagem através de áudio.
7: Boa tarde, Beto.
6: Opa!
7: Gostaria de pedir uma música com Danilo e Davi.
6: Sim.
7: Oferecendo a minha esposa, Sandra.
6: Muito bem.
7: Quem oferece é o Valdenil, do Bairro Getúlio Vargas. Se for, eu te agradeço. Uma boa tarde para nós.
6: Grande Valdenir, um abraço, meu querido. Obrigado pela participação. Beto, Ricardo, aqui da Coab, hoje quero Bad Bun, pode ser? Muito obrigado, se for atendido, merece. Na primeira tem Leco Oliveira.
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10: De volta, e pra falar que a Anitta só aguarda mesmo o Super Bowl agora, viu? Anitta, que performou ao lado de Lisa do Blackpink e do rapper nigeriano Rema na cerimônia de abertura da Copa do Mundo deste ano nos Estados Unidos, tem um histórico recheado de apresentações em eventos esportivos. A cantora já gabaritou os maiores do mundo, faltando apenas ganhar o seu próprio, faltando apenas o Super Bowl agora. Vale salientar que a brasileira já possui uma relação com a Liga Esportiva dos Estados Unidos. Há uma década, Anitta se apresentou nas Olimpíadas, que foi sediada no Rio de Janeiro. À época, em 2016, a cantora ainda nem havia dado os primeiros passos mais expressivos na carreira internacional, mas já foi escalada para cantar no mega evento ao lado de lendas da música brasileira, como Caetano Veloso e Gilberto Gil. Em 2019 e 2021, a cantora se apresentou na final da Libertadores. Anitta também já se apresentou na final da Liga dos Campeões na Turquia no ano de 2023. E agora, será que vem o Super Bowl? Fique ligado, daqui a pouquinho eu volto com mais notícias. Até já.
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12: Vamos lá, 15h35, 25 faltando para as 4, muito boa tarde para você. Vamos com mais participações, mensagens através do WhatsApp da Delta FM, 999-35-2436. Boa tarde, Beto, meu nome é Márcia, sou do bairro Tarumã. Quero Gustavo Lima e Luiz Fons, muito obrigado por atendida. A Helena pediu para curtir Coldplay e oferece também para a Elisa, no bairro Popular. Oi, sou o Thaís, quero o Mumuzinho. Muito bem, minha querida. O Ricardo, oferecendo para a Elisandra, pediu Léo Balbinotti. Muito obrigado por atender, merece. Na primeira tem Gustavo Lima e Luiz Fons.
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2: Muito bem, 15h50, 10 faltando para as 4, vamos com mais participações. Boa tarde, Beto. O meu nome é Richard, eu quero Eduardo Costa, Só Para Curtir. Muito obrigado, se for atendido. A Thaís, do Tiaraju, pediu Jadson e Paula Fernandes. Muito obrigado e boa sexta para você também, minha querida. Danilo, oferecendo para Giordana. Toca Gamadinho, por favor. Olivia Dinha, participação da Cláudia. A Cláudia, do Popular, Bairro Popular. Ela pediu Olivia Jean. Muito bem. Na primeira tem Eduardo Costa.

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7: São 16 horas mais 4 minutos. Muito boa tarde para você. Fala, Beto. Cláudio da Estande, hoje quer Natan e Anitta. Um abraço para vocês. Bom final de semana para ti também. O Giovanni oferecendo para Adriane, Fred e Fabrício. Toca jeito, mulher, quero só ouvir. Aquela com pichote, é o Miguel, do Estrela Dalva. Um abraço, Miguelito. A Mari oferecendo para a Fátima e também para a Lisa. Menos é mais. A primeira tem Natan e Anitta.

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2: Quatro e 16, vamos com mais participações na Delta FM. Olá, boa tarde, meu nome é Arthur, sou da Mé. Eu quero Murilo Rufi, só para curtir. Muito bem. A Flávia pediu Edson e Hudson com Zeca Pagodinho, oferecendo para Su. Tá bem. Oi, Beto, Ricardo, quero Matheus e Cauã. Muito obrigado. Bom final de semana para vocês. Na primeira tem Murilo Rufi.
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10: De volta! E pra falar que Ricom Sapiência traz Péricles do terceiro álbum, hein? Previsto pra ser lançado no próximo dia 30 de junho, o terceiro álbum de estúdio de Ricom Sapiência apresenta várias participações, hein? Breve, Dino, Funk Buia, França, Marisol, Milena e até Péricles, num trabalho com 17 faixas. A intenção foi reunir nomes de diferentes gerações e estilos em narrativa atravessada por questões de identidade racial e pertencimento, com mix de rap, samba, reggae, afrobeats e funk. O sucessor do último álbum chega ao mercado fonográfico pela M-Goma 3 anos após ter sido anunciado em maio de 2023, já com o título de Um Corpo Preto, monte do conceito que costura as 17 faixas. A edição do single Homem Gol, lançada em junho, precedeu o lançamento do álbum Um Corpo Preto, que será concluído no dia 30 de junho. Daqui a pouquinho eu volto com mais notícias. Até já!
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11: Vamos nessa, 16h32, 28 faltando para 5, já estamos de volta com mais participações. Oi, sou a Adriane, do bairro Ivone, quero Bia Frazô. A Fátima pediu só para curtir Léo Foguete. O Flávio oferecendo para o Richard e para a Suelen, Bruno Jacks. A primeira tem Bia Frazo.

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7: Muito bem, agora 16h43, ou 17 minutos faltando para 5, 17 graus a temperatura em Bagé. A previsão do tempo anuncia para amanhã, sabadão, 27 de junho, um dia de sol com nevoeiro ao amanhecer, nuvens aumentando à tarde, muitas nuvens à noite, não marca chuva para sábado. Mínima 5 e máxima 18 graus. Ó, agradável, né? Domingão. Domingo sim, chuva. Chuva forte de manhã, sol e diminuição de nuvens à tarde. Noite com muitas nuvens. Então, possibilidade de chuva forte domingo em Bagé. Mínima 9, máxima 16 graus. Segunda-feira, quando volta a trabalhar, aí o sol retorna também. Segunda-feira, com sol, mínima 4 e máxima 10 graus. Terça-feira, dia 30, aí já se despedindo, né? O mês de junho de 2026. Então, terça-feira, dia 30, sol com muitas nuvens durante o dia e períodos de céu nublado. Mínima 4 na terça-feira, mínima 4 e a máxima poderá chegar a 12 graus. Isso na terça-feira. Aí o primeiro dia de julho, que é na quarta-feira, com sol, mínima 9 e máxima 14 graus. Vamos trazendo mais participações na Delta FM. A Thaís oferecendo para Giovana, Cláudia, Flávia e também o Murilo. Toca para nós, Benção Bune, por favor. Com certeza. Minha amiga Rosinha também, vai para Rosinha. Alô, Rosinha, beijo grande para ti. Vamos lá? Benção Bune na Delta.

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0: 5:04, 17 graus a temperatura em Bagé. Jones Nogueira chegando na área. Boa tarde, Jones.
1: Boa tarde, Beto. Boa tarde, amigos da Rádio Delta. Estamos chegando por aqui nessa tarde, dá para se dizer agradável, né? Perto das outras tardes que a gente já pegou aqui em Bagé, tá bem agradável, né? Temperatura nesse momento, deixa eu até atualizar para o pessoal que está ligado aqui conosco, 16 graus, é isso?
0: Isso.
1: Muito bem, 16 graus. Claro que agora vai caindo, né? Agora
0: a tendência é ir diminuindo, né?
1: Isso, isso. Mas é porque já está bem, já está marcando chuva para amanhã à noite, né? Sábado à noite já
0: tem chuva. A previsão agora anunciou que deve amanhecer o domingo com chuva, né? Então, provavelmente, nós aqui, região de fronteira, deve chegar sábado, da tardinha, no ônibus das 8, das 10 da noite, sábado, chega a chuva. E aí, de manhã, domingo, está deitando ali água, né?
1: É, diz que é, né? Vamos esperar para ver.
0: Vamos aguardar para ver o que dá.
1: Vamos aguardar para ver o que se sucede. Né? Beto, sabe quem é que está de aniversário hoje?
0: Hoje?
1: É, hoje, 26 de junho. De, já pega até a data certinha aqui, ó. 26 de junho de 1913.
0: Boa.
1: É, inaugurada a hidráulica, onde Boa. Hoje é o Memorial da Água, rapaz.
0: Ah.
1: É, o Memorial da Água, lá, ao lado ali passando o Tênis Clube, né?
0: É antigo,
1: hein? Oi? É antigo. É, não. Foi o primeiro sistema de abastecimento de água de Bagé, né? Foi a hidráulica. E se hoje, se você for lá, você tem os equipamentos antigos ali. É muito legal.
0: Eu lembro há uns 40 e poucos anos atrás.
1: É um lugar bonito ali. Eu acho que ali devia ser investido mais do poder público.
0: Pô, é lindo. Aquilo ali é lindo.
1: Eventos,
0: e se fizer uma imagem aérea dali, o pessoal sempre agora.
1: É lindo, é muito bonito.
0: Parece que está escondido ali, sabe?
1: É, e eu acho que está escondido
0: ali. Parece que não está, né?
1: Tá. Eu acho que está escondido.
0: E sabe ali, que antigamente ali, bonito. Atrás da hidráulica ali, agora, claro, tem a nova hidráulica ali, mas antigamente ali, eu lembro que tempo de guria, tinha muita cana ali e tinha as pedreiras ali, quando estavam construindo a Madesate, tinha umas pedreiras ali, o pessoal tomava banho ali. É, antigamente era tudo
1: isso,
0: campo.
1: E hoje a hidráulica está completando aí, nem sei quantos anos, cara, até fazendo a conta. Faz a conta para nós. Eu sou ruim de matemática, rodei duas vezes. O Marcos, que é professor lá, ó, 1913, Marcos.
0: 2026 menos 1913. 113 anos. 13 para 26,
1: né? É uma vergonha nós ter que fazer isso na calculadora, mas né? 113 anos está completando a hidráulica aqui em Bagé. Então, né? Onde hoje é o Memorial da Água, né? Um lugar muito bacana que, na minha opinião, devia ser muito mais explorado turisticamente. É um lugar muito bonito. Né? Uma vez até fizeram.
0: Como a gente comemorar 113 anos com falta d'água
1: é brabo, né? Não, mas né? O lugar é bonito.
0: Ela não tem culpa, né?
1: O lugar
0: tem culpa
1: é bonito.
0: A barragem que
1: exatamente,
0: não manda água pra ela.
1: É verdade.
0: Ela só traz.

0: aquele local, porque é muito bonito. Né?
1: Ah, teria que ser mais no verão também.
0: Ah, sim, lógico, com certeza. Betinho, e outro registro muito interessante do dia 26 de junho, só que é de 1935, um princípio de incêndio na central telefônica do município deixou os bagienses sem telefone por 3 dias.
1: Bárbaro.
0: Imagina só, lá em 35 a rede telefônica já era... Não, é que
1: bom ter gente querendo ligar. Pra quê?
0: É, né? E aí os bagienses ficaram 3 dias sem telefone.
1: Só na
0: por
1: carta.
0: Causa de um princípio de incêndio. Aí, posteriormente, ocorreu uma reforma, e aí sim, reformaram, deixaram mais sim. modernos os telefones da época. Que chique,
1: atualizado. Né? Jones, querido, uma ótima tarde para você, pro Marcos Nogueira, todos os ouvintes da Delta. Amanhã uma boa folga para você. E eu retorno sabadão, amanhã, 12:30. Grande abraço,
0: feito.
1: Até lá.
0: Beto saindo fora, voltando amanhã, 12:30, aqui na programação da 99.7. A partir de agora, sucessos em FM, aqui na mais ouvida da cidade. Na central de áudio, segue me acompanhando por aqui o Marcos Nogueira, Relâmpago Marquinhos. Vai conosco, trazendo muito som para você aqui nas ondas da mais ouvida da cidade, beleza? 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Vamos iniciando então aqui a programação do Sucessos em FM de hoje com Danilo e Davi.

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1: Muito bem, tá aí Bruno Jegues fechando. Meia hora de muita música pra você aqui no nosso Sucessos em FM, agora 5h33.
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9: De volta, e pra falar aqui é P de Kai Black, destaque da Urban Music, alcança 1 bilhão de streamings. O rapper Kai Black acabou de alcançar um dos maiores feitos da sua carreira iniciada em 2020. O EP Contradições, graças à popularidade de faixas como Melhor Só, Segredo e Preferida, ultrapassou a marca de 1 bilhão de streamings do Spotify. Lançado em 2023, o projeto que reúne apenas 7 faixas se tornou o primeiro EP de trap brasileiro a atingir esse número na plataforma, feito que até então havia sido alcançado apenas por álbuns do gênero no país. O desempenho do trabalho evidencia a força e a longevidade do projeto, que segue gerando resultados expressivos mesmo anos após a sua estreia. Desde o lançamento, todas as faixas do EP entraram no top 100 das músicas mais ouvidas do Brasil, demonstrando o impacto imediato de Contradições junto ao público. Entre as faixas do EP, 3 já ultrapassam 200 milhões de streams nas plataformas digitais, consolidando músicas como grandes sucessos da carreira do cantor. Além disso, mesmo sem o lançamento de videoclipes oficiais, Contradições soma mais de 271 milhões de visualizações no YouTube, ampliando ainda mais o alcance do projeto. Fique ligado, segunda-feira eu volto com mais notícias do mundo da música. Um bom final de semana pra você e sua família e até lá. Tchau!
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1: É isso aí, agora 5 horas mais 37 minutos. A temperatura nesse momento aqui em Bagé é de 14 graus. Seguimos em frente com a nossa programação. 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Vamos lá, trazendo mais música. Vamos abrindo com Menos é Mais e Natan.
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4: 5h49.
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0: É isso aí, agora fechando uma hora de muita música para você aqui no Sucessos FM, Jota Quest e Tim Maia, fechando mais essa hora aqui para você ligado aqui com a gente. Agora 6 em ponto.
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0: Muito bem, agora 6 horas mais 1 minuto, vamos conversar com o nosso amigo Adriano, lá no Peruso da General Osório. 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

Muito bem, agora são 6 horas mais 7 minutos, 6 e 7, temperatura nesse momento, aqui embaixo é 13 graus e a gente segue em frente. 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Muito bem, Relâmpago Marquinhos, o que, que a gente tem aí para abrir a programação dessa segunda hora? Muito bem, Henrique e Juliano para abrir aí mais uma hora de muita música aqui nos sucessos em FM.

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1: Aí, Júnior, o que será que tinha naquele áudio, hein, meu irmão?
2: César, eu também quero saber, velho.

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1: Muito bem, assim a gente vai fechando mais meia hora de muita música. Israel Rodolfo fechou aí mais essa meia hora. Agora 6h31. 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
1: Muito bem, agora 6h35, vamos em frente com a nossa programação, trazendo muito mais música para você. Vamos abrindo com Ferrugem.

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1: 6h47. 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

0: Muito bem, assim a gente vai fechando com Bruno Mars, fechando aí a programação dos sucessos em FM de hoje. É isso aí, rapaz, vamos fechando por aqui nessa super programação. 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Ok, a gente vai para um rápido intervalo, vem aí a Voz do Brasil e 8 horas a gente retorna com muito mais para você. O Marcos Nogueira saindo fora, voltando amanhã 6 da manhã aqui na programação da Rádio Delta, e eu me despeço de vocês por hoje e retorno, se Deus quiser, no domingo 10h30 da manhã para mais uma edição aqui do nosso Bem Campeiro aqui na mais ouvida da cidade, tá certo, gente? Valeu, deixo aqui o meu boa noite para você e até domingo, se Deus quiser. Valeu, gente, um grande abraço a todos, tchau, tchau.
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0: Brasil. Em Brasília, 19 horas. Está no ar a voz movimentaram o país no dia de hoje.
1: Olá, boa noite.
0: Boa noite para você que nos acompanha em todo o país.
1: Sexta-feira, 26 de junho de 2026.
0: Vamos ao destaque do dia: desenvolvimento da indústria naval brasileira.
1: Presidente Lula visita construções de barcos de apoio marítimo da Petrobras em Itajaí, Santa Catarina.
0: Eles fazem parte do programa Mar Aberto de renovação e ampliação da frota do sistema Petrobras.
1: Mais de 2 mil profissionais estão envolvidos na construção de 16 embarcações. E presidente destaca a geração de empregos na indústria naval.
2: Por que que não compra da China? Porque a China não paga salário do povo brasileiro.
0: E ainda, desemprego no menor patamar desde 2012.
1: Dados do IBGE apontam que taxa de desocupação ficou em 5,6% no trimestre encerrado em maio. Luana Karen.
3: Outro destaque foi a queda na taxa de subutilização, que atingiu 13,6%. 3%, o menor nível da série histórica.
1: O dono da escola diminuiu 61% entre 2022 e 2025.
0: Índice de reprovação no ensino médio também caiu 65% no período. Pablo Mundim.
4: De acordo com o Ministério da Educação, os resultados refletem um conjunto de políticas voltadas à permanência dos estudantes na escola, entre elas o programa Pé de Meia.
1: Hoje, na apresentação da Voz do Brasil, Mariana Jungmann e Luciano Seixas.
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1: O presidente Lula acompanhou hoje o andamento da construção de 16 barcos da Petrobras em Itajaí, Santa Catarina.
0: O programa Mar Aberto prevê a renovação da frota da companhia, com previsão de entregar 98 embarcações nos próximos 7 anos.
1: Lula também participou do lançamento ao mar de uma fragata da Marinha, a primeira de 4 unidades que estão sendo construídas para aprimorar a defesa marítima do país.
0: O presidente Lula visitou as construções de barcos de apoio marítimo da Petrobras em Itajaí, Santa Catarina. Mais de 2 mil profissionais estão envolvidos nas obras de 16 embarcações. A iniciativa faz parte do programa Mar Aberto de renovação e ampliação da frota do sistema Petrobras. Com previsão de entrega para julho, uma das embarcações em construção no estaleiro Detroit, em Itajaí, é a Starnav Electra, de transporte de suprimentos. O barco conta com sistemas de geração e distribuição de energia, além de novas tecnologias de pintura e de sistemas anti-incrustação, contribuindo para menor consumo de combustível e menor nível de emissões de poluição. Segundo a presidente da Petrobras, Magda Chambriá, os empreendimentos se alinham com a política verde da empresa.
5: Esses barcos têm tecnologia atual embarcada, respeitam o nosso Acordo de Paris, respeitam as nossas intenções de sustentabilidade e apoio ao meio ambiente.
0: O presidente Lula destacou o fortalecimento da indústria naval brasileira.
2: A coisa custa 10 milhões mais barato. Por que que não compra da China? Porque a China não paga salário do povo brasileiro. Mas quando você compra de lá, você não desenvolve a indústria nacional. Quando você compra de lá, você não desenvolve tecnologia aqui. Quando você compra de lá, você não gera emprego aqui.
0: O programa Mar Aberto prevê a construção de 96 embarcações até 2032, com investimentos estimados de 32 bilhões de reais na indústria naval brasileira. Mais cedo, o presidente Lula participou em Cunha Moreira. Com 107 metros de comprimento, convés de voo e hangar para helicópteros, a fragata conta ainda com radares, sistemas de armas avançados e sensores integrados. Nesse projeto, o governo do Brasil está construindo 4 navios de guerra, com investimentos de quase 14 bilhões de

0: A gerente. Fabiana Barros foi contratada em uma loja no. O cargo com carteira assinada representa tranquilidade.
1: Eu acredito que a vantagem. Ela é muito boa, porque além de ter os benefícios que a própria empresa fornece, que é o 13º, as férias, então assim, é muito bom.
0: O rendimento médio do brasileiro também subiu, como explica o subsecretário de Política Macroeconômica do Ministério da Fazenda, Rafael Ramires Leão.
2: O rendimento médio real dos trabalhadores no trimestre foi de R$ 3.726, uma alta de 4% em relação ao mesmo período do ano anterior. E na comparação com 2022, esse rendimento está 20% mais alto, um avanço que mostra que a queda no desemprego veio acompanhada de ganho real no bolso do trabalhador.
0: A taxa de ocupação medida pelo IBGE leva em conta empregados com ou sem carteira assinada, funcionários públicos, trabalhadores domésticos e trabalhadores que atuam por conta própria. O número de brasileiros ocupados chegou a 102 milhões e 700 mil.

0: microempreendedores individuais.
1: Durante participação no programa Bom Dia Ministro, produzido pela empresa Brasil de Comunicação, o ministro do Planejamento e Orçamento, Bruno Moretti, explicou que um projeto de lei será enviado ao Congresso e prevê atualização entre 2027 e 2028.
2: A gente está trabalhando aqui com a perspectiva de atualizar esse teto para um patamar aí entre 130 e 140 mil, que é mais ou menos a reposição da inflação. Isso é absorvível desde que isso seja feito de maneira escalonada, entre 2027 e 2028. Fazendo isso de forma escalonada, a gente consegue absorver nas contas públicas, a gente consegue inclusive cumprir todo o nosso regramento orçamentário e fiscal.
0: Criação de gado irregular, garimpo ilegal e desmatamento em área de conservação.
1: Todos esses crimes foram desarticulados em uma operação do ICMBio no estado do Pará, que terminou essa semana.
0: Durante a ação de fiscalização, o órgão encontrou fortes indícios de criação clandestina de gado dentro da Estação Ecológica da Terra do Meio.
3: Uma área de proteção ambiental que abriga diversas plantas e animais, como o macaco-aranha da testa branca, que está em perigo de extinção. Essa é a Estação Ecológica Terra do Meio, localizada entre os rios Xingu e Iriri, no Pará. Foi nessa importante área de proteção ambiental que o Instituto Chico Mendes de Conservação da Biodiversidade realizou a Operação Pasto Nulos para acabar com o desmatamento ilegal, a criação de gado irregular e o garimpo ilegal. A ação começou no dia 3 de junho e foi marcada por resistência dos invasores, que ameaçaram policiais, destruíram pontes e tentaram furtar o gado apreendido. Ao todo, foram aplicados R$6.500.000 em multas, além de bens retidos, como escavadeiras, trator, motocicletas e motores estacionários. Fiscais também apreenderam ouro ilegal e mercúrio, que é um metal altamente tóxico que contamina água, peixes e seres humanos, e 436 cabeças de gado, que agora terão outro destino, como explica o presidente do ICMBio, Mauro Pires.
4: E esse gado depois foi destinado para programas sociais, né? Para combate à fome, para a merenda escolar, né? De escolas municipais, também para hospitais, é importante dizer.
3: De acordo com Mauro Pires, os criminosos eram reincidentes, já tinham sido multados e foi encontrada uma grande rede de atividades ilegais.
4: Não se trata ali de um pequeno produtor que tinha duas, três vacas de produção leiteira ou para sua família. A gente estava falando de uma rede clandestina de criação de animais em áreas protegidas e prejudicando aqueles produtores que seguem as regras. Aquele produtor que vacina os seus animais, registra os seus animais no órgão sanitário estadual.
3: Além do ICMBio, a Operação Pasto Nulos contou com o apoio da Força Nacional, Polícia Federal, Polícia Militar do Pará e IBAMA. Reportagem Raquel Mariano.
1: O INSS inaugurou hoje a 7ª unidade do PrevBarco, a agência flutuante da Previdência que leva atendimento a comunidades afastadas dos centros urbanos.
0: O novo PrevBarco foi inaugurado em Belém, no Pará, e vai atender municípios do arquipélago do Marajó e do Amapá.
5: Uma nova agência flutuante do INSS foi inaugurada nesta sexta-feira em Belém, no Pará. O PrevBarco Belém 2 vai levar serviços previdenciários e assistenciais a comunidades ribeirinhas, indígenas e quilombolas de difícil acesso no Marajó e no Amapá. Os atendimentos ocorrem de forma direta, sem a necessidade de agendamento prévio. Durante a solenidade, o ministro da Previdência Social, Volney Queiroz, revelou o impacto pessoal que a iniciativa causou em sua gestão.
6: Esse PrevBarco, desde quando nós tivemos o primeiro contato na Previdência Social com a política do PrevBarco, foi uma coisa que me emocionou, chamou minha atenção e fez com que eu quisesse me dedicar a aumentar o número de PrevBarcos e a fortalecer essa política.
5: A presidente do INSS, Ana Cristina Silveira, defende que a nova estrutura flutuante consolida uma previdência social mais inclusiva e acolhedora.
7: O PrevBarco é, acima de tudo, um símbolo. Símbolo do Estado que atravessaríamos para chegar às pessoas.

0: vítimas dos fortes terremotos que atingiram a Venezuela na última quarta-feira.
1: O Itamaraty afirmou em uma rede social que está prestando assistência consular às famílias das vítimas.
0: Hoje, uma missão humanitária do Brasil partiu de Guarulhos, em São Paulo, com destino a Maracay, na Venezuela.
1: Foram enviados cães farejadores e equipamentos especializados para busca e resgate urbano, além de equipes e materiais médicos para cuidado das vítimas.
2: O Brasil enviou nesta sexta-feira

Brasileira ajuda humanitária para a Venezuela. A aeronave KC-390 Millennium da Força Aérea Brasileira.

0: Venezuela, 920 pessoas morreram e mais de 3 mil ficaram feridas.
1: Ainda segundo o governo venezuelano, mais de 4 mil pessoas estão desalojadas e mais de 300 edificações foram afetadas.
0: Agora há pouco, a Força Aérea Brasileira informou que um hospital de campanha da Marinha do Brasil será transportado neste sábado para apoiar a Venezuela após os terremotos registrados na última quarta-feira.
1: A FAB disse que a aeronave KC-390 Millennium vai transportar, além de estrutura do hospital, equipe médica que prestará apoio aos venezuelanos.
0: A decolagem está prevista para as 8 horas da manhã, horário de Brasília, na base aérea do Galeão, no Rio de Janeiro.
1: Um estudo promovido entre pacientes com obesidade grave ou associada a outras comorbidades, como hipertensão, vai medir os impactos de canetas emagrecedoras à base de semaglutida sobre o Sistema Único de Saúde.
0: Anunciado hoje pelo ministro da Saúde, Alexandre Padilha, o estudo vai ser feito ao longo dos próximos 2 anos, com 250 pacientes do Grupo Hospitalar Conceição, do Rio Grande do Sul.
1: O ministro explicou que um dos objetivos é observar as vantagens da aplicação da medicação para o SUS e para os pacientes que, por vezes, não estão aptos à cirurgia bariátrica, por exemplo.
2: Pessoas que estão esperando na fila de cirurgia bariátrica, mas que não têm condições clínicas sequer de fazer a cirurgia. Então, se pacientes que estavam esperando conseguem reunir as condições clínicas para fazer a cirurgia bariátrica, ou mesmo se tem um impacto a ponto de reduzir a necessidade de fazer a cirurgia bariátrica. Como também nós vamos observar pacientes que têm obesidade e comprometimento cardíaco. Então, o que isso tem de impacto nesses pacientes?
0: Padilha destacou também que a adoção das canetas emagrecedoras como protocolo permanente do SUS contra a obesidade e outras doenças depende da produção da medicação no Brasil.
2: Mais da metade da população brasileira tem sobrepeso a partir da pesquisa feita pelo Vigitel do Ministério da Saúde, que faz a vigilância nas capitais do país, e 1/4 da população brasileira que estão obesas. Então, nós estamos falando de dezenas de milhões de pessoas. Toda vez que você fala em medicação para larga escala de uso no SUS, você tem que conseguir produzir no Brasil, ou senão você não tem sustentabilidade dessa oferta.
1: A pesquisa será realizada com recursos transferidos ao hospital pela Fundação de Apoio da Universidade Federal do Rio Grande do Sul, provenientes de aporte financeiro da produtora do medicamento.
0: A educação pública brasileira avançou em indicadores ou a taxa de aprovação dos estudantes.
1: Resultados do censo escolar, divulgados hoje pelo Ministério da Educação.
0: Contribuíram para o resultado um conjunto de políticas públicas, com destaque para o programa Pé de Meia.
3: Mais estudantes permanecendo na escola, passando de ano e concluindo o Ministério da Educação nesta sexta-feira. Entre 2022 e 2025, a reprovação no ensino médio caiu 62%. O abandono escolar diminuiu 61%, enquanto a distorção idade-série, indicador que mede o atraso escolar, foi reduzida em 28% em 3 anos. No mesmo período, a taxa de aprovação aumentou 11%. Uma revolução na educação brasileira, avaliou Leonardo Barchini, ministro da Educação.
4: Para todos os indicadores, a gente teve uma melhoria significativa que a gente há muito tempo não via. E pela primeira vez, esses 3 indicadores estão juntos. Diminuição do abandono, diminuição da repetência e diminuição da distorção. A gente, em história recente do Brasil, nessa revolução que a gente fez nas últimas décadas de botar todo mundo para dentro da escola, a gente não tinha visto que esses fatores concomitantemente melhoraram no país.
3: De acordo com o Ministério da Educação, os resultados refletem um conjunto de políticas voltadas a uma pé de meia, que oferece incentivo financeiro para que alunos do ensino médio frequentem as aulas, concluam os estudos e participem do Enem. Foi o que destacou o ministro Leonardo Barchini.
4: A retomada dos programas do MEC, dinheiro direto na escola, a melhoria da alimentação escolar, do recurso para alimentação escolar, para o transporte escolar, tudo isso contribui para um conjunto de melhorias que nós vislumbramos nos últimos 4 anos. Mas eu poderia dizer que o pé de meia é o carro-chefe dessa política toda de melhoria que foi implementada desde 2023.
3: O censo também aponta avanços em outras áreas da educação. As inscrições de concluintes da rede pública no Enem cresceram 46% entre 2022 e 2025. A educação em tempo integral passou de 15% para 25,8% das matrículas, atendendo quase 9 milhões de estudantes. E o número de escolas com internet para uso pedagógico aumentou 43,7%, beneficiando cerca de 24 milhões de alunos. Os resultados são confirmados pela PNAD contínua do IBGE. Em apenas um ano, aumentou o número de jovens de 15 a 17 anos matriculados no ensino médio e caiu a proporção de estudantes fora da escola. Reportagem Pablo Mundim.
5: A voz do Brasil está...

0: Ministério da Educação, em Brasília.
1: A obra da artista carioca Gilda Reis, batizada de Educação, é um retrato das desigualdades do país e um lembrete de que o conhecimento é o caminho para a justiça social.
0: Na reportagem especial de Thaís Antônio, você vai saber como a restauração desse mural é também um resgate do direito à memória.
2: Uma obra marcada pela passagem do tempo, mas que passou por meses de restauração para recuperar suas cores, formas e a identidade artística originais. O mural Educação fica no nono andar do edifício sede do MEC em Brasília. Produzido nos anos 60, a convite de Oscar Niemeyer, um mural de 15 metros quadrados integra o...

0: estado em que a obra se encontrava.
1: Ela sonhou em ver esse painel restaurado. Ela passou muitos anos fora do Brasil. Quando ela voltou, ela veio a Brasília e ela disse: alguém tem que fazer alguma coisa, não pode deixar.
0: A restauração do painel contou com

0: escondido e tão maltratado. Hoje é um dia de muita emoção para nós e para todos aqui que são servidores do MEC, que estão aqui há muito tempo.
1: A reinauguração encerra uma trajetória de abandono da obra que chegou a ficar coberta por tapumes. Em 1992, técnicos do IPHAN redescobriram o mural já deteriorado. Na época, uma tentativa de restauração não avançou e o Ministério optou apenas por proteger. O mural com portas de vidro. O processo de restauro começou em 2025 e foi concluído este ano com suas características originais. Reportagem Thaís Antônio.
2: E essas foram as notícias do Governo do Brasil.
3: Uma realização da Secretaria de Comunicação Social da Presidência da República.
2: Com produção da Empresa Brasil de Comunicação.
3: E agora com as notícias do Poder Judiciário e do Congresso Nacional. Boa noite, um bom fim de semana.
2: A gente volta na segunda-feira. Boa noite.
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6: Justiça em números 2026. Estoque de processos cai e ano de maior demanda da série histórica.
7: STJ determina a criação de plano para a atuação da PM paulista em manifestações públicas.
6: Justiça do Trabalho determina que a empresa recontrate tratorista demitido após voltar de internação psiquiátrica.
7: Boa noite, eu sou o Arthur Filho.
6: E eu sou Walter Lima.
7: O Poder Judiciário encerrou 2025 com 75 milhões e meio de processos em tramitação, segundo dados consolidados do relatório Justiça em Números 2026, apresentados pelo Conselho Nacional de Justiça.
6: O resultado representa redução de 3 milhões e 400 mil processos em relação ao ano anterior e deixa o acervo em patamar inferior ao registrado entre 2020 e 2023, período em que chegou a 84 milhões e 300 mil processos.
7: Os dados evidenciam que a redução do estoque processual ocorreu, cessaram 40 milhões e 900 mil processos judiciais, 1 milhão e 400 mil a mais do que em 2024. Esse foi o maior volume de casos novos da série histórica iniciada em 2009.
6: O relatório também

0: presente protocolo para a atuação da Polícia Militar em manifestações públicas.
1: O plano deverá ser apresentado em 60 dias corridos após a elaboração de diagnóstico inicial. Fátima Uchoa.
2: Entre as diretrizes do plano está... fogo fora das hipóteses legais. Caberá ao juízo da execução aprová-lo e acompanhar a implementação. A decisão da primeira turma do STJ atendeu a pedido da Defensoria Pública de São Paulo, que apontou abusos da PM durante manifestações como detenções indevidas, uso excessivo da força, de bombas de efeito moral e balas de borracha sem justificativa. O colegiado concluiu ser legítima a intervenção judicial no caso, pois a omissão do a protocolo atual com parâmetros de atuação policial em manifestações públicas. O relator foi o ministro Paulo Sérgio Domingues.
0: A empresa deve recontratar tratorista demitido após voltar de internação psiquiátrica.
1: Para a Justiça do Trabalho, a demissão foi discriminatória. Marla Lacerda.
3: O trabalhador foi afastado das atividades por orientação médica, após quadros severos de depressão. 8 dias após retornar ao trabalho... foi dispensado. O reconhecimento de demissão discriminatória foi negado em primeira instância, mas o TRT reconheceu a gravidade da doença e condenou a empresa ao pagamento de R$ 6.000 de indenização e a reintegrar o tratorista. A discussão foi levada ao TST. O colegiado manteve a condenação, porque teria havido preconceito por parte da empresa, o que já é de entendimento do TST sobre casos que envolvam doenças psiquiátricas graves, como é o caso do trabalhador.
0: Estão abertas as inscrições para a 30ª edição do curso para candidatas eleitorais Edição Brasil, voltado à formação de mulheres que vão disputar as eleições gerais de 2026.
1: A ideia é fortalecer a participação feminina na política. Adriana Carrara.
4: O curso será realizado em formato híbrido. Nos dias 8 e 9 de julho, as atividades presenciais acontecem em Brasília. Já a etapa virtual será realizada no dia 17 de julho. Ao todo, serão selecionadas 480 candidatas para a modalidade online e até 100 participantes para a etapa presencial. O curso para candidatas eleitorais é promovido pela Comissão Interamericana de Mulheres da Organização dos Estados Americanos, em parceria

0: As inscrições podem ser feitas até o dia 30 de junho por meio de formulário que está disponível no site tse.jus.br.
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0: sou Paula Groba.
1: E eu sou Ricardo Nakaoka.
0: E estes são os destaques de hoje do Jornal do Senado, que começa agora.
1: Avançam medidas para combater evasão escolar de pais e mães jovens.
0: Projeto sobre atendimento médico em instituições para...

0: Idade e parentalidade precoce pode ganhar um novo enfrentamento no país. Avançou no Senado um projeto que estabelece uma série de medidas para garantir a permanência de estudantes na escola nessa situação.
1: Entre as ações previstas está a obrigação de as instituições de ensino oferecerem condições adequadas para o aleitamento materno. O repórter Bruno Lourenço traz os detalhes.
2: O projeto de lei aprovado na Comissão de Direitos Humanos impõe às redes de ensino o dever de criar condições específicas de acolhimento para que a gestação ou a chegada de um filho não signifique um fim dos estudos para jovens. A proposta prevê a formação de uma rede de proteção para evitar que mães, pais ou mesmo pessoas próximas responsáveis por crianças pequenas sejam privadas da formação escolar. A relatora, senadora Ivete da Silveira, do MDB de Santa Catarina, defendeu as medidas.
3: A falta dessa proteção. Então, sabemos bem que cria pessoas que algumas das capacidades mais necessárias para a vida social, entre as quais se contam o aprendizado de padrões éticos, universais e racionais, algo diferente da educação científica necessária como fundamento da qualificação da mão de obra, o que será imprescindível para que o futuro adulto possa adquirir bom padrão de vida.
2: O projeto, que já havia sido aprovado na Comissão de Assuntos Sociais, seguiu para a Comissão de Educação.
0: E o tratamento da hemofilia no Brasil ainda esbarra em desafios importantes, especialmente nas desigualdades de acesso a medicamentos e terapias mais avançadas entre as diferentes regiões do país.
1: Esse foi o tema de uma audiência pública realizada na Comissão de Assuntos Sociais do Senado, que buscou discutir formas de ampliar e qualificar o cuidado oferecido aos pacientes. Repórter Marcela Diniz.
4: O tratamento preventivo básico é oferecido no SUS e recentemente foram incorporados medicamentos mais tecnológicos e menos invasivos para alguns tipos de hemofilia, doença que afeta a coagulação do sangue. O Brasil é referência internacional no tratamento da doença, mas o acesso ainda não é equitativo. Pessoas que vivem longe de capitais ou regiões metropolitanas são as mais prejudicadas, segundo a presidente executiva da Associação Brasileira de Pessoas com Hemofilia, Indianara Galhardo.
5: Chega lá, olha, não tem a dose total do mês, tem a dose da semana e volta para casa e tem que ir toda semana. E geralmente o hemocentro não notifica antes o paciente.
4: A inclusão da hemofilia na Política Nacional de Doenças Raras e a construção de uma linha de cuidados no SUS foram outras reivindicações apresentadas durante a audiência. O senador Flávio Arnes, do PSB do Paraná, se comprometeu a elaborar um documento sistematizando essas demandas.
6: Nós vamos elaborar no Senado, como desdobramento dessa audiência pública, também um documento da linha de cuidados, ciclo da vida. Ciclo da vida é o acompanhamento de políticas públicas e precisamos avançar para coisas novas.
4: O Programa Nacional de Coagulopatias Hereditárias acompanha atualmente 35.852 pacientes. 34% deles têm hemofilia do tipo A, a mais comum, e 6% hemofilia do tipo B.
0: E o projeto que garante atendimento médico em instituições de longa permanência para idosos foi tema de debate na Comissão de Direitos Humanos do Senado. A proposta, já aprovada pela Câmara dos Deputados, recebeu críticas de todos os participantes da audiência.
1: As preocupações giram em torno da forma como o texto foi construído e dos impactos da medida na rede de cuidados aos idosos. Repórter Márcio Maturana.
7: O projeto foi criticado por todos os debatedores. O texto determina que esses estabelecimentos atuem em conjunto com o Sistema Único de Assistência Social e com o Sistema Único de Saúde. Foram apontados problemas pela representante do governo, Daniela Jenkins, do Ministério do Desenvolvimento e Assistência Social.
8: Caso isso passe, a gente vai ter um resultado absurdo, desastroso, né? E também aumentar a desigualdade. Por quê? Porque se a gente não tem um serviço público, quem depende

0: E está pronto para ser analisado pelo plenário do Senado um projeto que obriga órgãos públicos de proteção e defesa do consumidor a oferecer atendimento à distância, preferencialmente pela internet. Pelo texto, o poder público fica obrigado a garantir à população acesso a esses serviços para o recebimento e processamento de representações e denúncias.
1: De acordo com a relatora da medida, senadora Damares Alves, do Republicanos do Distrito Federal, a falta de atendimento digital eficiente dificulta a proteção do consumidor no cenário do comércio eletrônico. A parlamentar ainda...

0: e mais brasileiros são afetados e o fluxo de comércio continua a crescer aceleradamente.
1: O plenário do Senado fez um minuto de silêncio em homenagem às vítimas, manifestaram solidariedade às famílias e defenderam o apoio humanitário.

0: tudo.
1: Um projeto da senadora Leila Barros, do PDT do Distrito Federal, reconhece o Capital Moto Week como evento de relevante interesse turístico nacional e inclui um encontro no calendário turístico oficial do Brasil. Esse calendário foi criado para divulgar festas e eventos capazes de atrair visitantes e movimentar a economia local. Durante a discussão da proposta que criou o calendário, o então senador Fernando Farias, de Alagoas, destacou o potencial turístico da medida.
2: São festas e eventos que marcam os diversos calendários municipais e que poderão atrair mais turistas, desenvolvendo inclusive regiões menos conhecidas desse nosso país de dimensão.

0: Comissões do Senado.
1: Com edição de Paula Groba e trabalhos técnicos de João Lira, o Jornal do Senado fica por aqui. Acompanhe agora as notícias do Tribunal de Contas da União e da Câmara dos Deputados. Boa noite.
2: Boa noite e um bom fim de semana.
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4: O Tribunal de Contas da União avaliou o programa Agora Tem Especialistas, do Ministério da Saúde. A iniciativa busca ampliar o acesso da população a consultas, exames e cirurgias com especialistas pelo SUS, o Sistema Único de Saúde. O principal ponto analisado foi a estrutura para reduzir a espera por consultas, exames e outros atendimentos. A auditoria apontou que falta integração e eficiência nos sistemas de tecnologia que deveriam gerenciar as filas e os recursos da política. Em 2025,

0: estabelece protocolo para pessoas com deficiência em casos de desastre ambiental. A repórter Júlia Lopes tem detalhes sobre a proposta.
1: Segundo o Serviço Geológico do Brasil, quase 4 milhões de pessoas vivem atualmente em áreas de risco no país. Dentro desse grupo estão cidadãos com algum tipo de deficiência ou dificuldade de mobilidade, que se encontram entre os mais vulneráveis. Diante desse cenário, a Comissão de Integração Nacional e Desenvolvimento Regional aprovou o projeto que estabelece regras específicas para o atendimento de pessoas com deficiência ou com mobilidade reduzida em situações de emergência. O texto aprovado incorporou as modificações da Comissão de Defesa dos Direitos das Pessoas com Deficiência e define que o Sistema Nacional de Proteção e Defesa Civil será responsável pela coordenação e implementação e monitoramento desses protocolos. O relator da proposta, deputado Thiago De Joaldo, destaca que essas pessoas enfrentam barreiras físicas, comunicacionais e sociais que dificultam a evacuação e o acesso à ajuda e que a adoção desses protocolos é fundamental para garantir mais segurança.
2: A gente sabe da dificuldade que as pessoas com deficiência principalmente têm, né, de participar do processo de evacuação, do processo de resgate, e esse projeto de lei ele busca exatamente trabalhar antecipadamente, né, a política nacional voltada a se prever, inclusive a identificação de mapas, onde é que existem pessoas com deficiências, em lugares de riscos, para que antecipadamente a Defesa Civil possa preparar planos de evacuação específico, que aqueles lugares que poderão servir como local de concentração das pessoas evacuadas e resgatadas tenham acessibilidade, enfim, de uma forma que essas pessoas sofram menos quando essas situações difíceis acontecerem.
1: De acordo com o IBGE, o Brasil tem mais de 14 milhões de pessoas com deficiência, o que representa 7,3% da população com 2 anos ou mais. Esses números reforçam a necessidade de políticas públicas específicas para garantir segurança e atendimento adequado em momentos de emergência. Entre as medidas previstas na proposta estão a identificação e o cadastramento de pessoas com deficiência que vivem em áreas de risco, a inclusão de um capítulo específico nos planos de contingência, a capacitação de agentes para atendimento especializado, além de garantia de acessibilidade em abrigos e centros de assistência. O projeto também prevê a divulgação de informações em formatos acessíveis e a criação de mecanismos de coordenação entre órgãos públicos, a sociedade civil e instituições especializadas. O projeto, que busca melhorar os protocolos de segurança e atendimento das pessoas com deficiência ou com dificuldade de mobilidade no âmbito da Política Nacional de Proteção e Defesa Civil, agora aguarda análise na Comissão de Constituição e Justiça. Da Rádio Câmara de Brasília, Júlia Lopes.
3: Meio Ambiente.
4: Felipe Beccari, do Podemos de São Paulo, apresentou o projeto que institui a Virada Nacional da Castração de Cães e Gatos. A iniciativa prevê a realização anual de mutirões gratuitos de esterilização em todo o país, com prioridade para famílias de baixa renda e animais em situação de rua.
0: Segundo Felipe Beccari, a proposta busca reduzir a superpopulação e o abandono de animais, além de prevenir doenças que podem afetar a saúde pública. O texto também prevê a ações de educação para guarda responsável e integração com campanhas de vacinação e proteção animal.
3: Transportes.
4: Comissão aprova projeto que aumenta a segurança de pedestres com deficiência. A repórter Maria Neves tem mais informações sobre o texto.
5: A Comissão de Viação e Transportes da Câmara aprovou o projeto do deputado Murilo Galdino, do Republicanos da Paraíba, que visa aumentar a proteção da pessoa com deficiência ou com mobilidade reduzida no trânsito. A proposta prevê expressamente que condutores de qualquer tipo de veículo serão sempre responsáveis pela segurança dos pedestres, especialmente das pessoas com problemas de locomoção. Como ressalta o relator, deputado Alexandre Guimarães, do MDB do Tocantins, o Código de Trânsito já determina que os motoristas são responsáveis pela segurança dos pedestres, mas não faz menção específica à proteção das pessoas com deficiência.
6: O projeto visa alterar do artigo 29 do Código de Trânsito Brasileiro, que é um artigo que visa a proteção dos carros maiores para os menores, dos menores para os ciclistas e motocicletas, dos ciclistas e motocicletas todos para os pedestres. Traz uma condição declaratória de proteção ainda maior para as pessoas com vulnerabilidade e deficiência no trânsito. Então essas pessoas com capacidade reduzida e deficiência são inseridas agora no corpo desse texto.
5: Alexandre Guimarães ressalta que o Brasil já conta com normas que reforçam a proteção das pessoas com deficiência no trânsito, como a Lei Brasileira de Inclusão. O deputado sublinha que essa legislação impõe ao poder público e aos particulares o dever de garantir acessibilidade e segurança no uso das vias públicas e dos serviços de mobilidade urbana. No entanto, na opinião do deputado, ainda assim, as mudanças na lei são fundamentais por dar ênfase ainda maior à responsabilidade dos motoristas. Segundo ele, sem isso, a proteção dos pedestres com deficiência ou mobilidade reduzida permaneceria prejudicada. A proposta, que reforça a proteção de pessoas com deficiência ou mobilidade reduzida no trânsito, ainda será analisada pela Comissão de Constituição e Justiça. Da Rádio Câmara de Brasília, Maria Neves.
3: Direitos Humanos.
0: Comissão aprova infiltração policial para investigar exploração sexual de crianças e adolescentes. A repórter Mônica Tati explica a questão.
7: Projeto aprovado pela Comissão de Segurança Pública e Combate ao Crime Organizado da Câmara dos Deputados prevê medidas de reforço contra o tráfico, a prostituição e a exploração sexual de crianças e adolescentes. O texto reconhece essas práticas como atividades típicas de organizações criminosas e permite a adoção de instrumentos legais, como a infiltração de agentes policiais. Segundo o autor do projeto, o deputado delegado Paulo Bilinski, do PL de São Paulo, a infiltração já está prevista na Lei das Organizações Criminosas, mas é preciso prever uma nova legislação no caso específico de crimes sexuais contra crianças e adolescentes. Paulo Bilinski ressalta que muitos aliciadores e intermediadores operam por meio de redes sociais, fóruns fechados e plataformas de comunicação criptografadas, de difícil acesso para investigação.
8: A característica do crime de pedofilia, de tráfico de crianças, a principal característica é que são ambientes extremamente fechados. Como você investiga um lugar da onde não sai informação? A única forma de investigar é com a infiltração. O Brasil tem uma dificuldade de fazer infiltração policial, que é um ambiente sem a prática e sem o costume. É um método de produção de prova que existe no Brasil, na legislação, faz tempo, mas não é empregado dessa forma, com essa facilidade.
7: O texto também amplia as medidas de proteção aos agentes infiltrados e aos seus familiares, como escolta, alteração de identidade, mudança de domicílio e eventual inclusão em programas especiais. A proposta busca ainda aprimorar a cooperação internacional, facilitando o intercâmbio de informações e operações com outros países. O projeto, que reforça o enfrentamento ao tráfico e à exploração sexual infanto-juvenil, será analisado pelas comissões de Previdência, Assistência Social, Infância, Adolescência e Família e de Constituição e Justiça e de Cidadania. Depois seguirá para a votação no plenário da Câmara. Da Rádio Câmara de Brasília, Mônica Tati.
3: Saúde.
4: Josivaldo JP, do União do Maranhão, defende a aprovação de projeto que cria uma política nacional de apoio a crianças e adolescentes neurodivergentes. Autor da proposta, ele explica que o objetivo é ampliar o acesso a diagnóstico, terapias e apoio escolar, com prioridade para famílias em vulnerabilidade.
0: Josivaldo JP também aponta que o projeto prevê a criação de um fundo nacional para financiamento de centros de atendimento, serviços itinerantes e formação de profissionais especializados. De acordo com o congressista, a maior parte dos recursos será destinada a famílias inscritas no CadÚnico.
3: Segurança Pública.
4: Proposta em debate na Câmara impõe medidas mais rígidas para acusados que cometam novos crimes. Saiba mais na reportagem de José Carlos Oliveira.
9: A Câmara dos Deputados analisa a proposta que altera o Código de Processo Penal para impor regras mais duras para criminosos reincidentes. O texto do deputado Domingos Sávio, do PL de Minas Gerais, permite à Justiça decretar a prisão preventiva de acusado preso novamente em flagrante após ter sido liberado em uma primeira audiência de custódia. Domingos Sávio argumenta que a medida vai prevenir a repetição de crimes cometidos por pessoas que já possuem histórico criminal e processos pendentes.
10: Prendeu uma vez, teve audiência de custódia, você tem o direito de ficar livre para responder em liberdade, mas foi preso pela segunda vez, houve uma reincidência, ele fica preso preventivamente enquanto tramita o seu julgamento para decidir qual é a pena. Ou seja, acaba com esse prende e solta. Isso está desmoralizando a polícia e incentivando o crime. Portanto, o meu projeto de lei que irá contribuir nessa guerra contra o crime.
9: A proposta foi aprovada na Comissão de Segurança Pública, inclusive com novas regras para facilitar a ação policial nas prisões em flagrante. Uma das alterações valida o flagrante baseado em denúncia anônima ou fundada suspeita, desde que haja descrição detalhada das circunstâncias objetivas que levaram à ação policial. O texto aguarda a análise da Comissão de Constituição e Justiça, onde já recebeu o apoio da relatora. A aprovação definitiva na Câmara depende da apreciação do plenário. Da Rádio Câmara de Brasília, José Carlos Oliveira.
3: Comissões.
0: Relatório de comissão externa sobre feminicídios no Rio Grande do Sul, aprovado neste primeiro semestre, propõe diversas medidas para combater o problema. A repórter Daniele Lessa nos conta as medidas sugeridas.
11: O feriado de Páscoa do ano de 2025, com 12 assassinatos de mulheres, foi o motivo de criação da comissão externa sobre feminicídios no Rio Grande do Sul, que após realizar 43 reuniões e ouvir mais de 300 pessoas, aprovou seu relatório final, com um diagnóstico da violência e com 95 propostas para o Estado e para uma política nacional de enfrentamento. A coordenadora da comissão, deputada Fernanda Melchiona, do PSOL Gaúcho, disse que o trabalho continua, agora levando as propostas a diferentes órgãos e cobrando medidas efetivas.
12: E a ideia não é um relatório final da comissão, é um relatório parcial para que a gente possa, até o ano de 2026, final do ano, a nossa comissão tem até janeiro de 2027, cobrar o que está sendo feito.
11: Entre as propostas estão o aumento da estrutura de atendimento à mulher, especialmente em pequenas cidades rurais e no litoral norte, que não conta com nenhuma delegacia da mulher, ampliar o alcance de ações que funcionam, como colocar tornozeleiras eletrônicas em agressores, garantir o aumento de recursos federais para o combate ao feminicídio nos estados, por meio de aprovação de projeto de lei, e também ações de educação e comunicação que possam alterar a cultura de violência.
13: Que esclareça, que enfrente, não apenas que anuncie tantos feminicídios. Não basta para nós apenas a contabilidade macabra e perversa. Nós queremos que se fale da vida dessa mulher, que se humanize, que se diga que ela era mãe, que se diga que ela era filha.
11: Em 2025, no Rio Grande do Sul, foram 80 feminicídios consumados e 264 tentativas. Da Rádio Câmara de Brasília, Daniele Lessa.
3: Justiça.
4: A Comissão de Relações Exteriores aprovou o projeto que restringe a prisão preventiva de policiais investigados por ações em serviço. A reportagem é de Luiz Cláudio Canuto.
14: A Comissão de Relações Exteriores e de Defesa Nacional da Câmara aprovou o projeto que restringe a prisão preventiva e medidas cautelares contra agentes de segurança investigados por atos praticados durante o serviço. O texto altera o Código de Processo Penal. Segundo o projeto, juízes só poderão determinar prisão preventiva ou medidas cautelares daqueles profissionais se houver demonstração inequívoca de que a conduta não ocorreu em legítima defesa ou no estrito cumprimento do dever legal. O autor da proposta, deputado Coronel Assis, afirmou que o objetivo é proteger quem atua em situações de alto risco. O relator, deputado General Girão, do PL do Rio Grande do Norte, recomendou a aprovação do texto. Na avaliação dele, a proposta não afrouxa o controle penal, mas exige uma motivação mais robusta para que não haja a prisão do policial.
15: Esse poder de polícia nunca foi tão desmoralizado no nosso país. Nós precisamos tratar com rigor a criminalidade. E é claro, e precisamos dar respaldo aos nossos policiais que combatem a criminalidade para que eles não sejam perseguidos. O que se vivencia hoje no Brasil é isso. Muitas decisões são tomadas derrumpante por magistrados, condenando policiais, às vezes até mesmo dentro da própria corporação, tirando da rua, proibindo promoções policiais. Policiais que foram envolvidos em algum tipo de atuação de enfrentamento ao crime, já considerados no carimbo na testa como sendo culpados. Não, não é assim que deve se tratar o policial. A gente tem que dar respaldo para que ele possa ter, sim, a autoridade de defender a sociedade.
14: A regra valeria para policiais, militares, policiais penais e, por sugestão do relator, também para os integrantes de polícias legislativas. Segundo o texto, para decretar a prisão, a autoridade judicial deve comprovar que o ato do agente não se enquadra em duas situações específicas: excludente de ilicitude prevista no Código Penal, como legítima defesa, e estrito cumprimento do dever legal. E também contexto de risco iminente ou ameaça grave à ordem pública ou à integridade física, inclusive de outra pessoa, em que o uso da força tenha sido necessário e proporcional. O projeto que restringe a prisão preventiva de agentes de segurança em serviço está na Comissão de Segurança Pública e Combate ao Crime Organizado. Em seguida, vai à Comissão de Constituição e Justiça antes de seguir para o plenário. Da Rádio Câmara de Brasília, Luiz Cláudio Canuto.
3: Trabalho.
0: Câmara debate proposta que garante a manutenção do auxílio alimentação durante as férias. O texto já está sendo analisado pelas comissões, como informa a repórter Sofia Peçanha.
16: A legislação trabalhista considera que o auxílio alimentação não integra a remuneração do empregado. E com isso, muitas empresas descontam o valor do vale quando o trabalhador sai de férias ou de licença, por exemplo. Esse entendimento, no entanto, pode mudar se avançar na Câmara dos Deputados o projeto sobre o assunto. O autor da proposta, o deputado Acácio Favacho, do MDB do Amapá, entende que quando a empresa concede o auxílio alimentação, o empregado passa a contar com o valor no orçamento, não sendo justo reduzi-lo em situações justificadas de ausência, como férias, uso de banco de horas, motivo de doença comprovada, acidente de trabalho, licença maternidade e licença paternidade. O projeto já foi aprovado pela Comissão de Trabalho, onde o relator, o deputado Ricardo Maia, do MDB da Bahia, reforçou que a alimentação é um direito social essencial à dignidade e ao bem-estar do trabalhador. Ele concordou que a manutenção do benefício em períodos justificados de ausência é uma forma de garantir segurança alimentar e proteção social.
17: A finalidade principal do auxílio alimentação é promover a segurança alimentar, um pilar que não pode ser removido justamente quando o trabalhador mais precisa da tranquilidade para o seu descanso e recuperação.
16: Segundo a proposta, a regra não vale para afastamentos com recebimento de benefício previdenciário, como nos casos de auxílio-doença pago pelo INSS. O projeto que proíbe o desconto do auxílio alimentação durante as férias e outras faltas justificadas será analisado agora pela Comissão de Constituição e Justiça. No entanto, o deputado Jorge Guitten, do Republicanos de Santa Catarina, apresentou um requerimento de redistribuição para que o texto também seja analisado pela Comissão de Finanças e Tributação. Esse pedido ainda aguarda a decisão da Câmara. Da Rádio Câmara de Brasília, Sofia Peçanha.
3: Votação.
4: Glauber Braga, do PSOL do Rio de Janeiro, reclama da demora do Senado para votar o fim da escala 6x1 já aprovado na Câmara. O parlamentar cobra que os senadores avancem na análise da matéria sem novos adiamentos.
0: Glauber Braga argumenta que o fim da escala 6x1 dará mais tempo de descanso e melhores condições de vida para os brasileiros. O parlamentar afirma que o modelo atual prejudica trabalhadores submetidos a jornadas exaustivas, especialmente em atividades de maior desgaste físico.
4: Termina agora o Jornal Câmara dos Deputados, produzido pela Rádio Câmara, com trabalhos técnicos de Wellington Teles e a apresentação de Val Monteiro e Luciana Vieira. Uma boa noite para você.
0: A Voz do Brasil volta na segunda-feira. Boa noite e bom fim de semana.
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